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1: Sopot é uma cidade costeira no norte da Polónia, conhecida pelo ambiente de resort junto ao Mar Báltico. Um dos seus pontos mais emblemáticos é o seu longo cais de madeira que avança sobre o mar e é um dos mais conhecidos da Europa. É um destino associado ao lazer, ao turismo de verão e a uma atmosfera mais descontraída.
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0: Já a seguir, vai ouvir esta música.
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2: Hoje vamos falar sobre a importância do sono, um pilar essencial da nossa saúde. Dormir bem não é um luxo, é uma necessidade. Durante o sono, o corpo recupera energia, regula hormonas, fortalece o sistema imunitário e organiza a memória. Uma boa noite de sono ajuda na concentração, no humor e até na capacidade de tomar decisões no dia-a-dia. Quando dormimos mal, os efeitos fazem-se sentir rapidamente. Mais cansaço, irritabilidade, dificuldade de foco e menor rendimento. A longo prazo, a privação de sono está associada a problemas como hipertensão, diabetes, aumento de peso e maior risco de doenças cardiovasculares. Em termos gerais, a maioria dos adultos precisa de 7 a 9 horas de sono por noite, embora isso possa variar de pessoa para pessoa. Mais importante do que a quantidade é também a qualidade do sono. Para dormir melhor, é útil manter horários regulares, evitar ecrãs antes de deitar, reduzir cafeína ao final do dia e criar um ambiente calmo e confortável no quarto. Se o sono não é reparador, ou há dificuldade persistente em adormecer, vale a pena falar com o seu médico de família. Porque dormir bem é meio caminho andado para viver melhor.
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2: Num comunicado conjunto, a Google, LinkedIn, Snapchat, Microsoft e TikTok manifestaram profunda preocupação com o impasse nas negociações na União Europeia, advertindo que o fim da base legal atualmente em vigor poderá comprometer a detecção e denúncia de conteúdos de abuso sexual de menores. Em causa está a derrogação à Diretiva de Privacidade Eletrónica, em vigor desde 2021, que permite às plataformas digitais detectar voluntariamente material de abuso sexual de crianças em serviços de comunicação interpessoal. De acordo com as empresas, a não renovação desta exceção criará incerteza jurídica e vai reduzir os mecanismos disponíveis para identificar estes crimes. As tecnológicas sublinham que há quase duas décadas que têm vindo a utilizar ferramentas de detecção voluntária que são consideradas essenciais para as investigações das autoridades, permitindo identificar situações de abuso em curso e travar a disseminação de conteúdos ilegais. De entre estas ferramentas, destaca-se o sistema de Ash Matching, um método baseado em impressões digitais irreversíveis que permite comparar conteúdos com bases de dados seguras de material previamente identificado como abusivo. De acordo com o comunicado, este sistema assegura elevados níveis de precisão na detecção, ao mesmo tempo que respeita princípios de privacidade. As empresas alertam para a significativa redução da capacidade de resposta à criminalidade sexual contra menores, como consequência da interrupção destes mecanismos, deixando crianças na Europa e noutras regiões com menos proteção do que anteriormente.
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1: Vendedores de alta performance possuem motivações tanto extrínsecas quanto intrínsecas. Antes de nos aprofundarmos, precisamos de entender o que é que são estes dois tipos de motivações. Motivação extrínseca é aquela baseada nos resultados gerados pelo trabalho, como o reconhecimento dos outros colaboradores e retorno financeiro. Motivação intrínseca é aquela relacionada ao trabalho em si. Pode ser o prazer de se relacionar com os clientes, paixão por desafios e vontade de aprender e de evoluir como vendedor. De acordo com um estudo realizado pela Associação Americana de Marketing, vendedores com grande motivação extrínseca trabalham com mais afinco e foco porque estão dispostos a superar os seus limites e a passar por cima das dificuldades enquanto buscam atingir as suas metas, já que serão recompensados de acordo com os seus resultados. Por outro lado, vendedores com alta motivação intrínseca são aqueles que de facto gostam da sua rotina de vendas. Isso leva-os a estudar e a procurar formas de aperfeiçoar as suas habilidades, tornando o seu processo de vendas muito mais otimizado. A união dessas duas motivações cria um vendedor extremamente esforçado e que vende de forma inteligente.
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1: Já ouviu falar dos 4 R's? Reduzir, baixar o consumo para diminuir a quantidade de resíduos produzidos, reutilizar, usar os produtos até ao limite máximo da sua vida útil, reutilizar tudo o que puder, reciclar, separar restos de comida e resíduos molhados das embalagens de plástico, metal e papel que podem ser usadas como matéria-prima para novos produtos, e recuperar, ou seja, consertar materiais degradados, evitando deitá-los fora.
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2: 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Saiba agora a temperatura que está em Pombal.
3: 21 graus.

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2: Os morangos são ricos em vitamina C, um nutriente essencial para a produção de colagênio e para a proteção das células contra o stress oxidativo. Em geral, uma ingestão adequada de vitamina C pode contribuir para a saúde da pele, embora não exista um alimento isolado com efeito direto na acne ou no envelhecimento. Os morangos contêm ainda antioxidantes, como as antocianinas, que ajudam a combater a inflamação. São uma opção leve e nutritiva, podendo ser incluídos em lanches ou sobremesas de forma simples.
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8: Boiler Room é um filme que retrata o implacável e tenebroso submundo financeiro. Seth Davis montou um pequeno casino ilegal no seu apartamento. Dado o seu espírito empreendedor, atrai a atenção da mais recente corretora da cidade. Uma empresa agressiva, mas com uma ética bastante diferente da que prevalece em Wall Street. Treinado por Chris, Seth adere rapidamente ao sistema, mas acaba por descobrir o segredo que está por trás de todo este inebriante sucesso. E tão rapidamente como subiu na empresa, sente-se embrenhado numa armadilha que poderá aniquilá-lo definitivamente. Com Vin Diesel no principal papel, Boiler Room é a sugestão de hoje do 90 Cine.
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0: 4 e 3. 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
1: Hoje, dia 22 de maio, é o Dia Internacional da Biodiversidade. A biodiversidade é uma das propriedades fundamentais da natureza, responsável pelo equilíbrio e estabilidade dos ecossistemas. As funções ecológicas desempenhadas por ela são ainda pouco compreendidas, muito embora considere-se que ela seja responsável pelos processos naturais e produtos fornecidos pelos ecossistemas e espécies que sustentam outras formas de vida e modificam a biosfera, tornando-a apropriada e segura para a vida. A 22 de maio de 1998, inicia-se a Exposição Mundial de Lisboa, a Expo 98, dedicada aos oceanos. Durante 132 dias, acolheu cerca de 11 milhões de visitantes. A partir de 16 de outubro de 1998, o recinto onde decorreu a exposição foi reaberto como zona de lazer, passando a denominar-se Parque das Nações. A 22 de maio de 2004, o príncipe das Astúrias, Felipe de Bourbon, herdeiro do trono de Espanha, casa-se com Letícia Ortiz. Felipe de Bourbon recebeu, a 1 de novembro de 1977, o título de príncipe das Astúrias.
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2: 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E em Pombal estão agora
3: 20 graus.

0: 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Cinco e um. 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

0: Uma marca desportiva francesa propôs um desafio pouco usual aos clientes. Por um dia, os consumidores poderiam levar os artigos de graça, mas com uma condição: conseguir passar e fugir ao segurança da loja. No mês passado, a marca colocou nos artigos a etiqueta Rob It to Get It, roube para levar. A dificuldade estava em passar pelo segurança Meba Michael Zezé, um atleta olímpico que já correu os 100 metros rasos em menos de 10 segundos. A empresa partilhou os resultados num vídeo partilhado no YouTube. 74 pessoas tentaram fugir da loja com um par de ténis na mão, mas acabaram por ser apanhadas. Apenas dois clientes conseguiram cumprir o objetivo e levaram as peças de graça. Segundo um dos gerentes da loja, a iniciativa foi positiva em termos de publicidade para a marca.
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1: Sopot é uma cidade costeira no norte da Polónia, conhecida pelo ambiente de resort junto ao Mar Báltico. Um dos seus pontos mais emblemáticos é o seu longo cais de madeira que avança sobre o mar e é um dos mais conhecidos da Europa. É um destino associado ao lazer, ao turismo de verão e a uma atmosfera mais descontraída.
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1: As artes marciais são boas para a memória. As artes marciais obrigam a um esforço do cérebro por vezes maior que o próprio esforço físico. Além disso, crianças que pratiquem taekwondo ou outra modalidade do género apresentam melhores notas em matemática do que as que não praticam. É o resultado de um estudo no qual, juntamente com outros dados do género, levou um grupo de investigadores a questionar se as artes marciais ajudam a desenvolver mais o cérebro ou se os indivíduos com estas características tendem a escolher este tipo de atividades. O ponto que serviu de base a esta investigação focou-se no argumento de que tanto o exercício como a prática do mindfulness beneficiam a atenção do ser humano e as artes marciais integram ambos os aspectos. Ao grupo de 21 praticantes adultos de artes marciais e 27 sem experiência em desporto, foi analisada a atenção em três tipos: alerta, orientação e execução. A atenção alerta é a que mais se associa à modalidade referida no estudo, que se notou ser superior nos indivíduos praticantes e que tal era tão maior quantos mais fossem os anos durante os quais se praticassem artes marciais. Os resultados permitiram assim provar que as artes marciais têm de facto melhorias a nível do cérebro e que não se cingem a um período em que a modalidade é praticada.
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1: 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E agora, tempo para a temperatura em Pombal.
2: 18 graus.

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1: Hoje vamos falar sobre a importância do sono, um pilar essencial da nossa saúde. Dormir bem não é um luxo, é uma necessidade. Durante o sono, o corpo recupera energia, regula hormonas, fortalece o sistema imunitário e organiza a memória. Uma boa noite de sono ajuda na concentração, no humor e até na capacidade de tomar decisões no dia-a-dia. Quando dormimos mal, os efeitos fazem-se sentir rapidamente. Mais cansaço, irritabilidade, dificuldade de foco e menor rendimento. A longo prazo, a privação de sono está associada a problemas como hipertensão, diabetes, aumento de peso e maior risco de doenças cardiovasculares. Em termos gerais, a maioria dos adultos precisa de 7 a 9 horas de sono por noite, embora isso possa variar de pessoa para pessoa. Mais importante do que a quantidade é também a qualidade do sono. Para dormir melhor, é útil manter horários regulares, evitar ecrãs antes de deitar, reduzir cafeína ao final do dia e criar um ambiente calmo e confortável no quarto. Se o sono não é reparador ou há dificuldade persistente em adormecer, vale a pena falar com o seu médico de família, porque dormir bem é meio caminho andado para viver melhor.
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0: 6 e 2. 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

sentido das palavras, um olhar mais positivo sobre a vida. Conheço alguém que vive uma vida tranquila e harmoniosa, perdendo o seu tempo a julgar e a querer viver a vida dos outros. Muitas pessoas vivem mais a vida dos outros do que as suas próprias vidas. Isto provavelmente acontece porque têm medo de arriscar, de enfrentar os seus problemas e principalmente de se confrontarem consigo próprias. Muitas pessoas precisam de controlar e viciar a vida dos outros para que possam preencher o vazio das suas próprias vidas. Controlam de uma forma inteligente e subtil, fazendo passar a ideia que só querem ajudar. Mas se a pessoa que controlam por qualquer razão decide libertar-se, ficam muito magoadas, envoltas num sentimento de ingratidão. Uma coisa é preocupar-nos com os outros. Outra coisa é intrometermos nas suas vidas sem que sejamos solicitados para o fazer. Pense nisto e seja feliz.

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2: Os morangos são ricos em vitamina C, um nutriente essencial para a produção de colagênio e para a proteção das células contra o stress oxidativo. Em geral, uma ingestão adequada de vitamina C pode contribuir para a saúde da pele, embora não exista um alimento isolado com efeito direto na acne ou no envelhecimento. Os morangos contêm ainda antioxidantes, como as antocianinas, que ajudam a combater a inflamação. São uma opção leve e nutritiva, podendo ser incluídos em lanches ou sobremesas de forma simples.
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2: Num comunicado conjunto, a Google, LinkedIn, Snapchat, Microsoft e TikTok manifestaram profunda preocupação com o impasse nas negociações na União Europeia, advertindo que o fim da base legal atualmente em vigor poderá comprometer a detecção e denúncia de conteúdos de abuso sexual de menores. Em causa está a derrogação à Diretiva de Privacidade Eletrónica, em vigor desde 2021, que permite às plataformas digitais detectar voluntariamente material de abuso sexual de crianças em serviços de comunicação interpessoal. De acordo com as empresas, a não renovação desta exceção criará incerteza jurídica e vai reduzir os mecanismos disponíveis para identificar estes crimes. As tecnológicas sublinham que há quase duas décadas que têm vindo a utilizar ferramentas de detecção voluntária que são consideradas essenciais para as investigações das autoridades, permitindo identificar situações de abuso em curso e travar a disseminação de conteúdos ilegais. De entre estas ferramentas, destaca-se o sistema de Ash Matching, um método baseado em impressões digitais irreversíveis que permite comparar conteúdos com bases de dados seguras de material previamente identificado como abusivo. De acordo com o comunicado, este sistema assegura elevados níveis de precisão na detecção, ao mesmo tempo que respeita princípios de privacidade. As empresas alertam para a significativa redução da capacidade de resposta à criminalidade sexual contra menores, como consequência da interrupção destes mecanismos, deixando crianças na Europa e noutras regiões com menos proteção do que anteriormente.
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2: E em Pombal estão agora
3: 18 graus.

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0: 7 e 2. 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
3: Olá, sou o Bernardo, sou de Pombal e gostava de ouvir Rui Veloso.

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2: Conselho de Ministros reuniu descentralizadamente em Pombal e transformou institutos politécnicos de Leiria e Porto em universidades. Saiba mais pormenores já a seguir.
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2: O Conselho de Ministros aprovou ontem, numa reunião descentralizada em Pombal, a criação de duas novas universidades, atualmente institutos politécnicos, nas zonas de Leiria e do Porto. A criação das duas instituições, a Universidade de Leiria e do Oeste e a Universidade Técnica do Porto, resulta da reconfiguração dos atuais institutos politécnicos de Leiria e do Porto, que passarão a integrar o sistema universitário. Segundo fonte do Governo, os decretos-lei aprovados pelo Conselho de Ministros garantem as condições para as universidades aprofundarem a respectiva capacidade de investigação, expandirem a oferta de educação superior universitária e intensificarem a integração em redes de investigação e inovação. O objetivo, acrescentou a mesma fonte, é fortalecer a rede de ensino superior e o sistema científico e tecnológico nacional, reforçar a coesão territorial e consolidar um ensino superior público mais diversificado, competitivo e preparado para os desafios do futuro. Associado à criação das duas instituições, será criada a Escola Superior de Técnicos Especializados na Universidade de Leiria e do Oeste e a Escola Técnica Superior Profissional na Universidade Técnica do Porto. A transformação dos Institutos Politécnicos de Leiria e do Porto em universidades foi solicitada pelas próprias instituições em 2025 e já tinha sido, em Conselho de Ministros, aprovada em fevereiro. A mudança mereceu os pareceres favoráveis do Conselho Coordenador do Ensino Superior, do Instituto para o Ensino Superior e da Agência de Avaliação e Acreditação do Ensino Superior. Por outro lado, em abril, o Conselho Coordenador dos Institutos Superiores Politécnicos manifestou-se preocupado com a aprovação da criação das universidades antes da entrada em vigor do novo regime jurídico das instituições de ensino superior aprovado na Assembleia da República há duas semanas. A Comunidade Intermunicipal da Região de Leiria considera que a criação da Universidade de Leiria e do Oeste vai fazer parte da transformação deste território pós-tempestades. É uma notícia muito importante, até porque vem numa altura pós-tempestade, sem ter que ver com a tempestade, penso eu, mas vem numa altura muito importante porque a Universidade irá, com toda a certeza, fazer parte da transformação desta região depois das tempestades, afirmou a Agência Luz ao Presidente da Comunidade Intermunicipal, Jorge Vala. Este é um momento de grande entusiasmo da parte de todos nós, de toda a região de Leiria, que ao longo destes últimos tempos tem apelado ao Governo para que o Politécnico de Leiria seja transformado em universidade, salientou Jorge Vala. O Presidente acima adiantou que hoje concretiza-se este desejo, esta vontade, mas sobretudo esta necessidade, porque a universidade vai impactar positivamente na transformação deste território. A Comunidade Intermunicipal da Região de Leiria desafiou ao longo do ano letivo os alunos dos agrupamentos escolares do distrito a participar no programa de empreendedorismo nas escolas Arrisca Connosco. Os vencedores da 11ª edição do concurso foram conhecidos na última semana. A iniciativa, direcionada para alunos do 3º ciclo do ensino básico, secundário e profissional, reuniu propostas inovadoras num percurso que começou com 144 projetos. Este programa envolveu 178 turmas de 35 escolas, mobilizando mais de 8 dezenas de professores e 2.671 estudantes. A final intermunicipal do 3º ciclo teve lugar no auditório da Biblioteca Municipal de Pombal, com a participação de 10 equipas finalistas. O projeto Casta Pão, focado em produtos alimentares à base de castanha para valorização do Conselho de Castanheira de Pera, foi o vencedor. O trabalho foi desenvolvido por alunos do Agrupamento de Escolas de Castanheira de Pera, e a equipa recebeu como prémio a participação numa missão empreendedora na ilha de São Miguel, nos Açores. O segundo lugar foi atribuído ao projeto Amigo Alerta, um robô de combate ao isolamento de idosos, criado por alunas do Agrupamento de Escolas de Ancião. Em terceiro lugar ficaram as iniciativas Ecomina, de reaproveitamento de materiais para lápis de cera sustentáveis, desenvolvido por Lara Simões, Bia Rodrigues e Afonso Cravo, do Agrupamento de Escolas de Pombal, e Mr. Piggy, um jogo de tabuleiro sobre literacia financeira, apresentado por alunos do Instituto Educativo do Juncal. Tendo em conta o equilíbrio de pontuações entre as propostas avaliadas pelo júri, registou-se a atribuição a título excepcional de 2 terceiros lugares. 2 dias depois foi a vez do Parque Verde em Porto Mós acolher a final destinada aos alunos do secundário e profissional, disputada por 8 projetos. O prémio no ensino regular foi para o projeto Spot It, de alunas do Agrupamento de Escolas da Batalha, com uma ideia que consiste numa aplicação móvel focada no consumo sustentável para consulta de estoques comerciais locais em tempo real. Já na categoria Ensino Profissional, saiu vitorioso o projeto Ginocense, de Ângela Costa e Carolina Nunes, da Escola Profissional e Artística da Marinha Grande, que se foca na saúde e bem-estar do universo feminino através de um penso íntimo, monitorizado por uma aplicação digital. Esta foi a ideia mais votada e vai representar a comunidade intermunicipal da região de Leiria no concurso regional de ideias da CCDRC a 9 de junho na Cimo Oeste. Os vencedores de cada uma das tipologias vão participar numa missão empreendedora em Barcelona. Um homem de 55 anos e uma mulher de 41 foram detidos ontem em Fátima, suspeitos dos crimes de violência doméstica e de exposição e abandono, adiantou a GNR. De acordo com a Força de Segurança, os crimes estão relacionados com a ocorrência envolvendo 2 crianças menores encontradas sozinhas junto à via pública no concelho de Alcácer do Sal. Na sequência desse primeiro alerta, os militares da GNR deslocaram-se de imediato ao local, onde localizaram os menores, garantindo a sua proteção e segurança. As crianças foram encaminhadas para a casa de um popular, indica a mesma fonte, onde permaneceram e foram prestados os primeiros cuidados até serem encaminhados para um hospital. No desenrolar da investigação, os militares do posto territorial de Fátima localizaram e detiveram os suspeitos naquela cidade. E assim termina este serviço noticioso. Fique bem e continue na nossa companhia.
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5: Quer saber quantos graus estão agora em Pombal?
6: 17 graus.

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1: Hoje, dia 22 de maio, é o Dia Internacional da Biodiversidade. A biodiversidade é uma das propriedades fundamentais da natureza, responsável pelo equilíbrio e estabilidade dos ecossistemas. As funções ecológicas desempenhadas por ela são ainda pouco compreendidas, muito embora considere-se que ela seja responsável pelos processos naturais e produtos fornecidos pelos ecossistemas e espécies que sustentam outras formas de vida e modificam a biosfera, tornando-a apropriada e segura para a vida. A 22 de maio de 1998, inicia-se a Exposição Mundial de Lisboa, a Expo 98, dedicada aos oceanos. Durante 132 dias, acolheu cerca de 11 milhões de visitantes. A partir de 16 de outubro de 1998, o recinto onde decorreu a exposição foi reaberto como zona de lazer, passando a denominar-se Parque das Nações. A 22 de maio de 2004, o príncipe das Astúrias, Felipe de Bourbon, herdeiro do trono de Espanha, casa-se com Letícia Ortiz. Felipe de Bourbon recebeu, a 1 de novembro de 1977, o título de príncipe das Astúrias.
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2: Atenção às horas. São agora
3: 7:46.

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2: Seja então bem-vindo a mais um Pombal em Agenda, onde lhe vou dar várias sugestões para que aproveite bem este fim de semana no concelho de Pombal. Vou começar pela tarde de sábado, onde pode deslocar-se à Biblioteca Municipal de Pombal para a sessão de apresentação do livro Do Palito à Perdiz, de Paulo Moreiras. Trata-se de uma obra que reúne mil e uma curiosidades sobre coisas que costumam chegar à mesa dos portugueses e que fazem parte da nossa alma e identidade. No domingo, às 15 horas, e inserido no maio, mês do Marquês, haverá uma visita com quadros vivos à Rota Pombalina pela Companhia de Teatro Histórico Sons e Ecos. Serão 7 cenas teatrais para dar a conhecer 7 espaços históricos da Rota Pombalina. As cenas interligam-se de forma cronológica, de modo a abordar várias épocas da história da cidade de Pombal. O início é na Praça Marquês de Pombal e é uma iniciativa apenas para 30 participantes. Voltando agora a sábado, digo-lhe também que às 21h30 a Casa Varela vai receber um concerto de Lisa Sereno. Também tem uma lotação limitada a 50 pessoas e o concerto será gravado para a RTP Palco. Lisa Sereno irá apresentar Belonging, o seu álbum de estreia, numa viagem delicada por lugares de pertença, perda e reencontro. Uma artista emergente que nos traz uma lufada de ar fresco à música nacional, com um álbum que foi distinguido como disco Antena 3. E ainda no sábado, o Lourissal celebra os 33 anos de reelevação à vila. Do programa fazem parte, logo às 9 da manhã, a caminhada Rota dos Arrozais, com um ponto de encontro junto à Caixa de Crédito Agrícola do Lourissal às 9 da manhã, num percurso de intensidade fácil. Já da parte da tarde, às 16h30, é feita a recepção às entidades convidadas e ao hastear das bandeiras. Será acompanhado pela Sociedade Filarmónica Lourissalense, junto à sede da Freguesia do Lourissal. Às 17, no Parque Natural Rico Sofia, são inaugurados os equipamentos de exercício físico. Meia hora depois, realiza-se a cerimónia evocativa dos 33 anos de reelevação à vila, na Praça Joaquim da Silva Cardoso, com entrega de alguns diplomas de agradecimento. Segue-se um concerto da Sociedade Filarmónica Lourissalense e ainda a atuação do grupo de dança de Greens. Trago-lhe também duas sugestões para a freguesia da Redinha. A primeira é para sábado, às 15 horas, com mais uma conferência do ciclo de conferências sobre a história e património da Redinha. Desta vez, o tema é a Redinha e os seus forais, 1159-1513, por Saúl António Gomes, da Universidade de Coimbra, Faculdade de Letras e Centro de História da Sociedade e da Cultura. A iniciativa realiza-se então na Igreja Matriz, com entrada livre. A outra sugestão é para domingo, com o segundo passeio solidário de motas e motorizadas, organizado pela Santa Casa da Misericórdia da Redinha. O ponto de encontro é na Igreja Matriz da Redinha, às 8h30 da manhã, com o percurso a iniciar-se uma hora depois. Às 10h30 há uma paragem para reforço e o passeio termina à 1 da tarde com um almoço na Associação da Charneca da Redinha. E por falar em motos, digo-lhe também que no sábado à tarde, a partir das 17 horas, o Grupo Motar Marquês de Pombal vai apresentar a sua nova direção no evento em que haverá animação com o DJ Cazé e ainda oferta de porco no espeto. No futebol, na divisão de honra, no sábado às 16 horas, pode assistir às partidas Guiense-Bombarralense e União de Pombal-Os Nazarenos, enquanto na primeira divisão distrital Série A, destacamos o Moita do Boi Alegre Unido, o Arcuda Pelariga, Meirinhas Chão de Coce e Caseirinhos Carnide, todos também no sábado às 16 horas, e ainda o Ilha Mata Morisquense, também no sábado, mas às 19h30. Eram estas então as sugestões que tinha para si. Já sabe, se tiver algum evento que queira destacar na sua terra, pode nos fazer chegar a informação através da nossa página de Facebook ou por e-mail para geral@pombal97.com. Aproveite as sugestões que aqui lhe deixei e viva a cultura e o desporto no seu concelho.
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0: 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E agora, tempo para notícias da União Europeia.
1: Destaques do dia. O Parlamento Europeu aprovou novas medidas para proteger o mercado siderúrgico da UE dos efeitos da sobreprodução mundial. O novo regulamento irá reduzir as importações de aço isentas de direitos aduaneiros em quase metade, limitando-as a cerca de 18 milhões de toneladas por ano. Os direitos aduaneiros aumentarão de 25% para 50% sobre as importações que excedam esse limite. O regulamento inclui ainda regras de rastreabilidade mais rigorosas para evitar que os produtos siderúrgicos contornem as medidas comerciais da UE através de países terceiros. Os deputados afirmam que a legislação vai apoiar uma indústria estratégica para a economia e as capacidades de defesa da Europa quando as atuais medidas de salvaguarda relativas ao aço caducarem no próximo mês. O novo regulamento necessita da aprovação final do Parlamento e do Conselho para entrar em vigor. O Parlamento instou a Comissão Europeia a tomar medidas relativamente às preocupações com a democracia, o Estado de Direito e a alegada utilização indevida de fundos da UE na Eslováquia. Numa resolução aprovada em Estrasburgo, os eurodeputados alertaram para uma deterioração dos direitos fundamentais e das salvaguardas anticorrupção por parte do governo eslovaco. Manifestaram também a sua preocupação com a pressão exercida sobre os meios de comunicação social independentes, a sociedade civil e as comunidades minoritárias, como a minoria húngara na Eslováquia. O Parlamento solicita à Comissão que avalie se existe o risco de a Eslováquia violar os valores fundadores da União e que utilize todos os instrumentos disponíveis para proteger tanto os princípios como o orçamento da UE. Os deputados ao Parlamento Europeu e o Comissário dos Transportes Sustentáveis e Turismo, Apóstolos Tsitsi Costas, debateram uma iniciativa de cidadania europeia destinada a proteger os consumidores que compram ou licenciam videojogos na União Europeia. A iniciativa insta os editores a deixarem de tornar os videojogos impossíveis de jogar ao desativá-los remotamente depois de serem descontinuados. Os organizadores da iniciativa apresentaram-na à Comissão Europeia, que está agora a preparar a sua resposta. No hemiciclo do Parlamento, o comissário Apóstolos Tsitsi Costas declarou:
2: "We are not yet...
1: Ainda não estamos em condições de comentar em pormenor a iniciativa. No entanto, gostaria de salientar a importância de condições justas e transparentes. Enquanto consumidores europeus, os jogadores devem poder usufruir dos serviços digitais que pagaram, tal como previsto no seu contrato e de acordo com as suas expectativas razoáveis."
2: With their reasonable expectations.
1: A iniciativa de cidadania europeia Parem de Destruir os Videojogos recolheu mais de 1 milhão e 200 mil assinaturas de cidadãos da UE.
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9: Boiler Room é um filme que retrata o implacável e tenebroso submundo financeiro. Seth Davis montou um pequeno casino ilegal no seu apartamento. Dado o seu espírito empreendedor, atrai a atenção da mais recente corretora da cidade. Uma empresa agressiva, mas com uma ética bastante diferente da que prevalece em Wall Street. Treinado por Chris, Seth adere rapidamente ao sistema, mas acaba por descobrir o segredo que está por trás de todo este inebriante sucesso. E tão rapidamente como subiu na empresa, sente-se embrenhado numa armadilha que poderá aniquilá-lo definitivamente. Com o Vin Diesel no principal papel, Boiler Room é a sugestão de hoje do 95.
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1: Vendedores de alta performance possuem motivações tanto extrínsecas quanto intrínsecas. Antes de nos aprofundarmos, precisamos de entender o que é que são estes dois tipos de motivações. Motivação extrínseca é aquela baseada nos resultados gerados pelo trabalho, como o reconhecimento dos outros colaboradores e retorno financeiro. Motivação intrínseca é aquela relacionada ao trabalho em si. Pode ser o prazer de se relacionar com os clientes, paixão por desafios e vontade de aprender e de evoluir como vendedor. De acordo com um estudo realizado pela Associação Americana de Marketing, vendedores com grande motivação extrínseca trabalham com mais afinco e foco porque estão dispostos a superar os seus limites e a passar por cima das dificuldades enquanto buscam atingir as suas metas, já que serão recompensados de acordo com os seus resultados. Por outro lado, vendedores com alta motivação intrínseca são aqueles que de facto gostam da sua rotina de vendas. Isso leva-os a estudar e a procurar formas de aperfeiçoar as suas habilidades, tornando o seu processo de vendas muito mais otimizado. A união dessas duas motivações cria um vendedor extremamente esforçado e que vende de forma inteligente.
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9: Bom dia. Quanto a horas, são agora...
8: 8:23.

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1: Distance, uma marca desportiva francesa, propôs um desafio pouco usual aos clientes. Por um dia, os consumidores poderiam levar os artigos de graça, mas com uma condição: conseguir passar e fugir ao segurança da loja. No mês passado, a marca colocou nos artigos a etiqueta Rob It to Get It, roube para levar. A dificuldade estava em passar pelo segurança Meba Michael Zezé, um atleta olímpico que já correu os 100 metros rasos em menos de 10 segundos. A empresa partilhou os resultados num vídeo partilhado no YouTube. 74 pessoas tentaram fugir da loja com um par de ténis na mão, mas acabaram por ser apanhadas. Apenas 2 clientes conseguiram cumprir o objetivo e levaram as peças de graça. Segundo um dos gerentes da loja, a iniciativa foi positiva em termos de publicidade para a marca.
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1: Bom dia, é sexta-feira e que feliz que estamos por terminar mais uma semana ao seu lado. Continue na melhor companhia, 97 FM.

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5: E agora, tempo para a temperatura em Pombal.
2: 20 graus.

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1: Sopot é uma cidade costeira no norte da Polónia, conhecida pelo ambiente de resort junto ao Mar Báltico. Um dos seus pontos mais emblemáticos é o seu longo cais de madeira que avança sobre o mar e é um dos mais conhecidos da Europa. É um destino associado ao lazer, ao turismo de verão e a uma atmosfera mais descontraída.
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1: Já ouviu falar dos 4 R's? Reduzir, baixar o consumo para diminuir a quantidade de resíduos produzidos, reutilizar, usar os produtos até ao limite máximo da sua vida útil, reutilizar tudo o que puder, reciclar, separar restos de comida e resíduos molhados das embalagens de plástico, metal e papel que podem ser usadas como matéria-prima para novos produtos, e recuperar, ou seja, consertar materiais degradados, evitando deitá-los fora.
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1: As artes marciais são boas para a memória. As artes marciais obrigam a um esforço do cérebro por vezes maior que o próprio esforço físico. Além disso, crianças que pratiquem taekwondo ou outra modalidade do género apresentam melhores notas a matemática do que as que não praticam. É o resultado de um estudo no qual, juntamente com outros dados do género, levou um grupo de investigadores a questionar se as artes marciais ajudam a desenvolver mais o cérebro ou se os indivíduos com estas características tendem a escolher este tipo de atividades. O ponto que serviu de base a esta investigação focou-se no argumento de que tanto o exercício como a prática do mindfulness beneficiam a atenção do ser humano e as artes marciais integram ambos os aspectos. Ao grupo de 21 praticantes adultos de artes marciais e 27 sem experiência em desporto, foi analisada a atenção em três tipos: alerta, orientação e execução. A atenção alerta é a que mais se associa à modalidade referida no estudo, que se notou ser superior nos indivíduos praticantes e que tal era tão maior quantos mais fossem os anos durante os quais se praticassem artes marciais. Os resultados permitiram assim provar que as artes marciais têm de facto melhorias a nível do cérebro e que não se cingem a um período em que a modalidade é praticada.
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2: Não se atrase, são 9:14.

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1: Conselho de Ministros reuniu descentralizadamente em Pombal e transformou institutos politécnicos de Leiria e Porto em universidades. Saiba mais pormenores já a seguir.
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1: O Conselho de Ministros aprovou ontem, numa reunião descentralizada em Pombal, a criação de duas novas universidades, atualmente institutos politécnicos, nas zonas de Leiria e do Porto. A criação das duas instituições, a Universidade de Leiria e do Oeste e a Universidade Técnica do Porto, resulta da reconfiguração dos atuais institutos politécnicos de Leiria e do Porto, que passarão a integrar o sistema universitário. Segundo fonte do Governo, os decretos-lei aprovados pelo Conselho de Ministros garantem as condições para as universidades aprofundarem a respectiva capacidade de investigação, expandirem a oferta de educação superior universitária e intensificarem a integração em redes de investigação e inovação. O objetivo, acrescentou a mesma fonte, é fortalecer a rede de ensino superior e o sistema científico e tecnológico nacional, reforçar a coesão territorial e consolidar um ensino superior público mais diversificado, competitivo e preparado para os desafios do futuro. Associado à criação das duas instituições, será criada a Escola Superior de Técnicos Especializados na Universidade de Leiria e do Oeste e a Escola Técnica Superior Profissional na Universidade Técnica do Porto. A transformação dos Institutos Politécnicos de Leiria e do Porto em universidades foi solicitada pelas próprias instituições em 2025 e já tinha sido, em Conselho de Ministros, aprovada em fevereiro. A mudança mereceu os pareceres favoráveis do Conselho Coordenador do Ensino Superior, do Instituto para o Ensino Superior e da Agência de Avaliação e Acreditação do Ensino Superior. Por outro lado, em abril, o Conselho Coordenador dos Institutos Superiores Politécnicos manifestou-se preocupado com a aprovação da criação das universidades antes da entrada em vigor do novo regime jurídico das instituições de ensino superior aprovado na Assembleia da República há duas semanas. A Comunidade Intermunicipal da Região de Leiria considera que a criação da Universidade de Leiria e do Oeste vai fazer parte da transformação deste território pós-tempestades. É uma notícia muito importante, até porque vem numa altura pós-tempestade, sem ter que ver com a tempestade, penso eu, mas vem numa altura muito importante porque a Universidade irá, com toda a certeza, fazer parte da transformação desta região depois das tempestades, afirmou a Agência Lusa ao presidente da Comunidade Intermunicipal, Jorge Vala. Este é um momento de grande entusiasmo da parte de todos nós, de toda a região de Leiria, que ao longo destes últimos tempos tem apelado ao Governo para que o Politécnico de Leiria seja transformado em universidade, salientou Jorge Vala. O presidente acima adiantou que hoje concretiza-se este desejo, esta vontade, mas sobretudo esta necessidade, porque a universidade vai impactar positivamente na transformação deste território. A Comunidade Intermunicipal da Região de Leiria desafiou ao longo do ano letivo os alunos dos agrupamentos escolares do distrito a participar no programa de empreendedorismo nas escolas Arrisca Conosco. Os vencedores da 11ª edição do concurso foram conhecidos na última semana. A iniciativa, direcionada para alunos do 3º ciclo do ensino básico, secundário e profissional, reuniu propostas inovadoras num percurso que começou com 144 projetos. Este programa envolveu 178 turmas de 35 escolas, mobilizando mais de 8 dezenas de professores e 2.671 estudantes. A final intermunicipal do 3º ciclo teve lugar no auditório da Biblioteca Municipal de Pombal, com a participação de 10 equipas finalistas. O projeto Castapão, focado em produtos alimentares à base de castanha para valorização do Conselho de Castanheira de Pera, foi o vencedor. O trabalho foi desenvolvido por alunos do Agrupamento de Escolas de Castanheira de Pera e a equipa recebeu como prémio a participação numa missão empreendedora na Ilha de São Miguel, nos Açores. O segundo lugar foi atribuído ao projeto Amigo Alerta, um robô de combate ao isolamento de idosos, criado por alunas do Agrupamento de Escolas de Ancião. Em terceiro lugar ficaram as iniciativas Ecomina, de reaproveitamento de materiais para lápis de cera sustentáveis, desenvolvido por Lara Simões, Bia Rodrigues e Afonso Cravo, do Agrupamento de Escolas de Pombal, e Mr. Piggy, um jogo de tabuleiro sobre literacia financeira, apresentado por alunos do Instituto Educativo do Juncal. Tendo em conta o equilíbrio de pontuações entre as propostas avaliadas pelo júri, registou-se a atribuição a título excepcional de 2 terceiros lugares. 2 dias depois foi a vez do Parque Verde em Porto Mós acolher a final destinada aos alunos do secundário e profissional, disputada por 8 projetos. O prémio no ensino regular foi para o projeto Spot It, de alunas do Agrupamento de Escolas da Batalha, com uma ideia que consiste numa aplicação móvel focada no consumo sustentável para consulta de estoques comerciais locais em tempo real. Já na categoria Ensino Profissional, saiu vitorioso o projeto Genocense, de Ângela Costa e Carolina Nunes, da Escola Profissional e Artística da Marinha Grande, que se foca na saúde e bem-estar do universo feminino através de um penso íntimo monitorizado por uma aplicação digital. Esta foi a ideia mais votada e vai representar a comunidade intermunicipal da região de Leiria no concurso regional de ideias da CCDRC a 9 de junho na Cimo Oeste. Os vencedores de cada uma das tipologias vão participar numa missão empreendedora em Barcelona. Um homem de 55 anos e uma mulher de 41 foram detidos ontem, em Fátima, suspeitos dos crimes de violência doméstica e de exposição e abandono, adiantou a GNR. De acordo com a Força de Segurança, os crimes estão relacionados com a ocorrência envolvendo 2 crianças menores encontradas sozinhas junto à via pública no concelho de Alcácer do Sal. Na sequência desse primeiro alerta, os militares da GNR deslocaram-se de imediato ao local, onde localizaram os menores, garantindo a sua proteção e segurança. As crianças foram encaminhadas para a casa de um popular, indica a mesma fonte, onde permaneceram e foram prestados os primeiros cuidados até serem encaminhados para um hospital. No desenrolar da investigação, os militares do posto territorial de Fátima localizaram e detiveram os suspeitos naquela cidade. E assim termina este serviço noticioso. Fique bem e continue na nossa companhia.
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4: E agora, tempo para a temperatura em Pombal.
5: 23 graus.
6: Temos tempos.

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1: Hoje vamos falar sobre a importância do sono, um pilar essencial da nossa saúde. Dormir bem não é um luxo, é uma necessidade. Durante o sono, o corpo recupera energia, regula hormonas, fortalece o sistema imunitário e organiza a memória. Uma boa noite de sono ajuda na concentração, no humor e até na capacidade de tomar decisões no dia-a-dia. Quando dormimos mal, os efeitos fazem-se sentir rapidamente. Mais cansaço, irritabilidade, dificuldade de foco e menor rendimento. A longo prazo, a privação de sono está associada a problemas como hipertensão, diabetes, aumento de peso e maior risco de doenças cardiovasculares. Em termos gerais, a maioria dos adultos precisa de 7 a 9 horas de sono por noite, embora isso possa variar de pessoa para pessoa. Mais importante do que a quantidade é também a qualidade do sono. Para dormir melhor, é útil manter horários regulares, evitar ecrãs antes de deitar, reduzir cafeína ao final do dia e criar um ambiente calmo e confortável no quarto. Se o sono não é reparador ou há dificuldade persistente em adormecer, vale a pena falar com o seu médico de família, porque dormir bem é meio caminho andado para viver melhor.
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sentido das palavras, um olhar mais positivo sobre a vida. Conheço alguém que vive uma vida tranquila e harmoniosa, perdendo o seu tempo a julgar e a querer viver a vida dos outros. Muitas pessoas vivem mais a vida dos outros do que as suas próprias vidas. Isto provavelmente acontece porque têm medo de arriscar, de enfrentar os seus problemas e principalmente de se confrontarem consigo próprias. Muitas pessoas precisam de controlar e viciar a vida dos outros para que possam preencher o vazio das suas próprias vidas. Controlam de uma forma inteligente e subtil, fazendo passar a ideia que só querem ajudar. Mas se a pessoa

que controlam por qualquer razão decide libertar-se, ficam muito magoadas, envoltas num sentimento de ingratidão. Uma coisa é preocupar-nos com os outros. Outra coisa é intrometermos nas suas vidas sem que sejamos solicitados para o fazer. Pense nisto e seja feliz.

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1: 10 e 2. 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
1: Num comunicado conjunto, a Google

0: LinkedIn, Snapchat, Microsoft e TikTok manifestaram profunda preocupação com o impasse nas negociações na União Europeia, advertindo que o fim da base legal atualmente em vigor poderá comprometer a detecção e denúncia de conteúdos de abuso sexual de menores. Em causa está a derrogação à Diretiva de Privacidade Eletrónica, em vigor desde 2021, que permite às plataformas digitais detectar voluntariamente material de abuso sexual de crianças em serviços de comunicação interpessoal. De acordo com as empresas, a não renovação desta exceção criará incerteza jurídica e vai reduzir os mecanismos disponíveis para identificar estes crimes. As tecnológicas sublinham que há quase duas décadas que têm vindo a utilizar ferramentas de detecção voluntária que são consideradas essenciais para as investigações das autoridades, permitindo identificar situações de abuso em curso e travar a disseminação de conteúdos ilegais. De entre estas ferramentas, destaca-se o sistema de Ash Matching, um método baseado em impressões digitais irreversíveis que permite comparar conteúdos com bases de dados seguras de material previamente identificado como abusivo. De acordo com o comunicado, este sistema assegura elevados níveis de precisão na detecção, ao mesmo tempo que respeita princípios de privacidade. As empresas alertam para a significativa redução da capacidade de resposta à criminalidade sexual contra menores, como consequência da interrupção destes mecanismos, deixando crianças na Europa e noutras regiões com menos proteção do que anteriormente.
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2: Os morangos são ricos em vitamina C, um nutriente essencial para a produção de colagênio e para a proteção das células contra o stress oxidativo. Em geral, uma ingestão adequada de vitamina C pode contribuir para a saúde da pele, embora não exista um alimento isolado com efeito direto na acne ou no envelhecimento. Os morangos contêm ainda antioxidantes, como as antocianinas, que ajudam a combater a inflamação. São uma opção leve e nutritiva, podendo ser incluídos em lanches ou sobremesas de forma simples.
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0: 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Saiba que agora são
3: 10 e 18.

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1: Hoje, dia 22 de maio, é o Dia Internacional da Biodiversidade. A biodiversidade é uma das propriedades fundamentais da natureza, responsável pelo equilíbrio e estabilidade dos ecossistemas. As funções ecológicas desempenhadas por ela são ainda pouco compreendidas, muito embora considere-se que ela seja responsável pelos processos naturais e produtos fornecidos pelos ecossistemas e espécies que sustentam outras formas de vida e modificam a biosfera, tornando-a apropriada e segura para a vida. A 22 de maio de 1998, inicia-se a Exposição Mundial de Lisboa, a Expo 98, dedicada aos oceanos. Durante 132 dias, acolheu cerca de 11 milhões de visitantes. A partir de 16 de outubro de 1998, o recinto onde decorreu a exposição foi reaberto como zona de lazer, passando a denominar-se Parque das Nações. A 22 de maio de 2004, o príncipe das Astúrias, Felipe de Bourbon, herdeiro do trono de Espanha, casa-se com Letícia Ortiz. Felipe de Bourbon recebeu, a 1 de novembro de 1977, o título de príncipe das Astúrias.
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0: Queres saber quantos graus estão agora em Pombal?
1: 26 graus.
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2: Seja então bem-vindo a mais um Pombal em Agenda, onde lhe vou dar várias sugestões para que aproveite bem este fim de semana no Conselho de Pombal. Vou começar pela tarde de sábado, onde pode deslocar-se à Biblioteca Municipal de Pombal para a sessão de apresentação do livro Do Palito à Perdiz, de Paulo Moreiras. Trata-se de uma obra que reúne mil e uma curiosidades sobre coisas que costumam chegar à mesa dos portugueses e que fazem parte da nossa alma e identidade. No domingo, às 15 horas, e inserido no maio, mês do Marquês, haverá uma visita com quadros vivos à Rota Pombalina pela Companhia de Teatro Histórico Sons e Ecos. Serão 7 cenas teatrais para dar a conhecer 7 espaços históricos da Rota Pombalina. As cenas interligam-se de forma cronológica, de modo a abordar várias épocas da história da cidade de Pombal. O início é na Praça Marquês de Pombal e é uma iniciativa apenas para 30 participantes. Voltando agora a sábado, digo-lhe também que às 21h30 a Casa Varela vai receber um concerto de Lisa Sereno. Também tem uma lotação limitada a 50 pessoas e o concerto será gravado para a RTP Palco. Lisa Sereno irá apresentar Belonging, o seu álbum de estreia, numa viagem delicada por lugares de pertença, perda e reencontro. Uma artista emergente que nos traz uma lufada de ar fresco à música nacional, com um álbum que foi distinguido como disco Antena 3. E ainda no sábado, o Lourissal celebra os 33 anos de relevação à vila. Do programa fazem parte, logo às 9 da manhã, a caminhada Rota dos Arrozais, com um ponto de encontro junto à Caixa de Crédito Agrícola do Lourissal às 9 da manhã, num percurso de intensidade fácil. Já da parte da tarde, às 16h30, é feita a recepção às entidades convidadas e ao hastear das bandeiras. Será acompanhado pela Sociedade Filarmónica Lourissalense, junto à sede da Freguesia do Lourissal. Às 17, no Parque Natural Rico Sofia, são inaugurados os equipamentos de exercício físico. Meia hora depois, realiza-se a cerimónia evocativa dos 33 anos de relevação à vila, na Praça Joaquim da Silva Cardoso, com entrega de alguns diplomas de agradecimento. Segue-se um concerto da Sociedade Filarmónica Lourissalense e ainda a atuação do grupo de dança de Greens. Trago-lhe também duas sugestões para a freguesia da Redinha. A primeira é para sábado, às 15 horas, com mais uma conferência do ciclo de conferências sobre a história e património da Redinha. Desta vez, o tema é a Redinha e os seus forais, 1100.

0: 1559-1513, por Saúl António Gomes, da Universidade de Coimbra, Faculdade de Letras e Centro de História da Sociedade e da Cultura. A iniciativa realiza-se então na Igreja Matriz, com entrada livre. A outra sugestão é para domingo, com o segundo passeio solidário de motas e motorizadas, organizado pela Santa Casa da Misericórdia da Redinha. O ponto de encontro é na Igreja Matriz da Redinha, às 8:30 da manhã, com o percurso a iniciar-se uma hora depois. Às 10:30 há uma paragem para reforço e o passeio termina à 1:00 PM com um almoço na Associação da Charneca da Redinha. E por falar em motos, digo-lhe também que no sábado à tarde, a partir das 17:00, o Grupo Motar Marquês de Pombal vai apresentar a sua nova direção num evento em que haverá animação com o DJ Cazé e ainda oferta de porco no espeto. No futebol, na divisão de honra, no sábado às 16:00, pode assistir às partidas Guiense-Bombarralense e União de Pombal-Os Nazarenos, enquanto na primeira divisão distrital Série A destacamos o Moita do Boi Alegre Unido, o Arcuda Pelariga, Meirinhas Chão de Coce e Caseirinhos Carnide, todos também no sábado às 16:00, e ainda o Ilha Mata Morisquense, também no sábado, mas às 19:30. Eram estas então as sugestões que tinha para si. Já sabe, se tiver algum evento que queira destacar na sua terra, pode nos fazer chegar a informação através da nossa página de Facebook ou por e-mail para geral@pombal97.com. Aproveite as sugestões que aqui lhe deixei e viva a cultura e o desporto no seu concelho.
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0: cessão indevida de fundos da UE na Eslováquia. Numa resolução aprovada em Estrasburgo, os eurodeputados alertaram para uma deterioração dos direitos fundamentais e das salvaguardas anticorrupção por parte do governo eslovaco. Manifestaram também a sua preocupação com a pressão exercida sobre os meios de comunicação social independentes, a sociedade civil e as comunidades minoritárias, como a minoria húngara na Eslováquia. O Parlamento solicita à Comissão que avalie se existe o risco de a Eslováquia violar os valores fundadores da União e que utilize todos os instrumentos disponíveis para proteger tanto os princípios como o orçamento da UE. Os deputados ao Parlamento Europeu e o Comissário dos Transportes Sustentáveis e Turismo, Apóstolos Tsitsi Costas, debateram uma iniciativa de cidadania europeia destinada a proteger os consumidores que compram ou licenciam videojogos na União Europeia. A iniciativa insta os editores a deixarem de tornar os videojogos impossíveis de jogar ao desativá-los remotamente depois de serem descontinuados. Os organizadores da iniciativa apresentaram-na à Comissão Europeia, que está agora a preparar a sua resposta. No hemiciclo do Parlamento, o comissário Apóstolos Tsitsi Costas declarou:
1: "We are not yet...
0: Ainda não estamos em condições de comentar em pormenor a iniciativa. No entanto, gostaria de salientar a importância de condições justas e transparentes. Enquanto consumidores europeus, os jogadores devem poder usufruir dos serviços digitais que pagaram, tal como previsto no seu contrato e de acordo com as suas expectativas razoáveis."
1: With their reasonable expectations.
0: A iniciativa de cidadania europeia Parem de Destruir os Videojogos recolheu mais de 1 milhão e 200 mil assinaturas de cidadãos da UE.
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7: Boiler Room é um filme que retrata o implacável e tenebroso submundo financeiro. Seth Davis montou um pequeno casino ilegal no seu apartamento. Dado o seu espírito empreendedor, atrai a atenção da mais recente corretora da cidade. Uma empresa agressiva, mas com uma ética bastante diferente da que prevalece em Wall Street. Treinado por Chris, Seth adere rapidamente ao sistema, mas acaba por descobrir o segredo que está por trás de todo este inebriante sucesso. E tão rapidamente como subiu na empresa, sente-se embrenhado numa armadilha que poderá aniquilá-lo definitivamente. Com Vin Diesel no principal papel, Boiler Room é a sugestão de hoje do 95.
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10: Deixa-se ficar por aqui na rádio que lhe diz mais. 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
1: Vendedores de alta performance possuem motivações tanto extrínsecas quanto intrínsecas. Antes de nos aprofundarmos, precisamos de entender o que é que são estes dois tipos de motivações. Motivação extrínseca é aquela baseada nos resultados gerados pelo trabalho, como o reconhecimento dos outros colaboradores e retorno financeiro. Motivação intrínseca é aquela relacionada ao trabalho em si. Pode ser o prazer de se relacionar com os clientes, paixão por desafios e vontade de aprender e de evoluir como vendedor. De acordo com um estudo realizado pela Associação Americana de Marketing, vendedores com grande motivação extrínseca trabalham com mais afinco e foco porque estão dispostos a superar os seus limites e a passar por cima das dificuldades enquanto buscam atingir as suas metas, já que serão recompensados de acordo com os seus resultados. Por outro lado, vendedores com alta motivação intrínseca são aqueles que de facto gostam da sua rotina de vendas. Isso leva-os a estudar e a procurar formas de aperfeiçoar as suas habilidades, tornando o seu processo de vendas muito mais otimizado. A união dessas duas motivações cria um vendedor extremamente esforçado e que vende de forma inteligente.
0: 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Quer saber que horas são?
2: 11 e 19.

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1: Já ouviu falar dos 4 R's? Reduzir, baixar o consumo para diminuir a quantidade de resíduos produzidos, reutilizar, usar os produtos até ao limite máximo da sua vida útil, reutilizar tudo o que puder, reciclar, separar restos de comida e resíduos molhados das embalagens de plástico, metal e papel que podem ser usadas como matéria-prima para novos produtos, e recuperar, ou seja, consertar materiais degradados, evitando deitá-los fora.
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3: Olá, eu sou a Catarina, sou da Guia e quero ouvir o nosso artista, Pedro Vergasa.

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3: E agora, tempo para a temperatura em Pombal.
4: 28 graus.

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1: Distance, uma marca desportiva francesa, propôs um desafio pouco usual aos clientes. Por um dia, os consumidores poderiam levar os artigos de graça, mas com uma condição: conseguir passar e fugir ao segurança da loja. No mês passado, a marca colocou nos artigos a etiqueta Rob It to Get It, roube para levar. A dificuldade estava em passar pelo segurança Meba Mikael Zezé, um atleta olímpico que já correu os 100 metros rasos em menos de 10 segundos. A empresa partilhou os resultados num vídeo partilhado no YouTube. 74 pessoas tentaram fugir da loja com um par de ténis na mão, mas acabaram por ser apanhadas. Apenas 2 clientes conseguiram cumprir o objetivo e levaram as peças de graça. Segundo um dos gerentes da loja, a iniciativa foi positiva em termos de publicidade para a marca.
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1: E agora damos-lhe aquela música.

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0: Tom Nota são
1: meio-dia e 28.
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1: Conselho de Ministros reuniu descentralizadamente em Pombal e transformou institutos politécnicos de Leiria e Porto em universidades. Saiba mais pormenores já a seguir.
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1: O Conselho de Ministros aprovou ontem, numa reunião descentralizada em Pombal, a criação de duas novas universidades, atualmente institutos politécnicos nas zonas de Leiria e do Porto. A criação das duas instituições, a Universidade de Leiria e do Oeste e a Universidade Técnica do Porto, resulta da reconfiguração dos atuais institutos politécnicos de Leiria e do Porto, que passarão a integrar o sistema universitário. Segundo fonte do Governo, os decretos-lei aprovados pelo Conselho de Ministros garantem as condições para as universidades aprofundarem a respectiva capacidade de investigação, expandirem a oferta de educação superior universitária e intensificarem a integração em redes de investigação e inovação. O objetivo, acrescentou a mesma fonte, é fortalecer a rede de ensino superior e o sistema científico e tecnológico nacional, reforçar a coesão territorial e consolidar um ensino superior público mais diversificado, competitivo e preparado para os desafios do futuro. Associado à criação das duas instituições, será criada a Escola Superior de Técnicos Especializados na Universidade de Leiria e do Oeste e a Escola Técnica Superior Profissional na Universidade Técnica do Porto. A transformação dos Institutos Politécnicos de Leiria e do Porto em universidades foi solicitada pelas próprias instituições em 2025 e já tinha sido, em Conselho de Ministros, aprovada em fevereiro. A mudança mereceu os pareceres favoráveis do Conselho Coordenador do Ensino Superior, do Instituto para o Ensino Superior e da Agência de Avaliação e Acreditação do Ensino Superior. Por outro lado, em abril, o Conselho Coordenador dos Institutos Superiores Politécnicos manifestou-se preocupado com a aprovação da criação das universidades antes da entrada em vigor do novo regime jurídico das instituições de ensino superior aprovado na Assembleia da República há duas semanas. A Comunidade Intermunicipal da Região de Leiria considera que a criação da Universidade de Leiria e do Oeste vai fazer parte da transformação deste território pós-tempestades. É uma notícia muito importante, até porque vem numa altura pós-tempestade, sem ter que ver com a tempestade, penso eu, mas vem numa altura muito importante porque a Universidade irá, com toda a certeza, fazer parte da transformação desta região depois das tempestades, afirmou a Agência Lusa ao presidente da Comunidade Intermunicipal, Jorge Vala. Este é um momento de grande entusiasmo da parte de todos nós, de toda a região de Leiria, que ao longo destes últimos tempos tem apelado ao Governo para que o Politécnico de Leiria seja transformado em universidade, salientou Jorge Vala. O presidente acima adiantou que hoje concretiza-se este desejo, esta vontade, mas sobretudo esta necessidade, porque a universidade vai impactar positivamente na transformação deste território. A Comunidade Intermunicipal da Região de Leiria desafiou ao longo do ano letivo os alunos dos agrupamentos escolares do distrito a participar no programa de empreendedorismo nas escolas Arrisca Conosco. Os vencedores da 11ª edição do concurso foram conhecidos na última semana. A iniciativa, direcionada para alunos do 3º ciclo do ensino básico, secundário e profissional, reuniu propostas inovadoras num percurso que começou com 144 projetos. Este programa envolveu 178 turmas de 35 escolas, mobilizando mais de 8 dezenas de professores e 2.671 estudantes. A final intermunicipal do 3º ciclo teve lugar no auditório da Biblioteca Municipal de Pombal, com a participação de 10 equipas finalistas. O projeto Castapão, focado em produtos alimentares à base de castanha para valorização do Conselho de Castanheira de Pera, foi o vencedor. O trabalho foi desenvolvido por alunos do Agrupamento de Escolas de Castanheira de Pera e a equipa recebeu como prémio a participação numa missão empreendedora na Ilha de São Miguel, nos Açores. O segundo lugar foi atribuído ao projeto Amigo Alerta, um robô de combate ao isolamento de idosos criado por alunas do agrupamento de escolas de Ancião. Em terceiro lugar ficaram as iniciativas Ecomina, de reaproveitamento de materiais para lápis de cera sustentáveis, desenvolvido por Lara Simões, Bia Rodrigues e Afonso Cravo, do agrupamento de escolas de Pombal, e Mr. Piggy, um jogo de tabuleiro sobre literacia financeira, apresentado por alunos do Instituto Educativo do Juncal. Tendo em conta o equilíbrio de pontuações entre as propostas avaliadas pelo júri, registou-se a atribuição a título excepcional de 2 terceiros lugares. 2 dias depois foi a vez do Parque Verde em Porto Mós acolher a final destinada aos alunos do secundário e profissional, disputada por 8 projetos. O prémio no ensino regular foi para o projeto Spot It, de alunas do agrupamento de escolas da Batalha, com uma ideia que consiste numa aplicação móvel focada no consumo sustentável para consulta de estoques comerciais locais em tempo real. Já na categoria Ensino Profissional, saiu vitorioso o projeto Ginocense, de Ângela Costa e Carolina Nunes, da Escola Profissional e Artística da Marinha Grande, que se foca na saúde e bem-estar do universo feminino através de um penso íntimo monitorizado por uma aplicação digital. Esta foi a ideia mais votada e vai representar a comunidade intermunicipal da região de Leiria no concurso regional de ideias da CCDRC a 9 de junho na Cimo Oeste. Os vencedores de cada uma das tipologias vão participar numa missão empreendedora em Barcelona. Um homem de 55 anos e uma mulher de 41 foram detidos ontem em Fátima, suspeitos dos crimes de violência doméstica e de exposição e abandono, adiantou a GNR. De acordo com a Força de Segurança, os crimes estão relacionados com a ocorrência envolvendo 2 crianças menores encontradas sozinhas junto à via pública no concelho de Alcácer do Sal. Na sequência desse primeiro alerta, os militares da GNR deslocaram-se de imediato ao local onde localizaram os menores, garantindo a sua proteção e segurança. As crianças foram encaminhadas para a casa de um popular, indica a mesma fonte, onde permaneceram e foram prestados os primeiros cuidados até serem encaminhados para um hospital. No desenrolar da investigação, os militares do posto territorial de Fátima localizaram e detiveram os suspeitos naquela cidade. E assim termina este serviço noticioso. Fique bem e continue na nossa companhia.
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0: A temperatura atual em Pombal é de 30 graus.

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1: Sopot é uma cidade costeira no norte da Polónia, conhecida pelo ambiente de resort junto ao Mar Báltico. Um dos seus pontos mais emblemáticos é o seu longo cais de madeira que avança sobre o mar e é um dos mais conhecidos da Europa. É um destino associado ao lazer, ao turismo de verão e a uma atmosfera mais descontraída.
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1: As artes marciais são boas para a memória. As artes marciais obrigam a um esforço do cérebro por vezes maior que o próprio esforço físico. Além disso, crianças que pratiquem taekwondo ou outra modalidade do género apresentam melhores notas em matemática do que as que não praticam. É o resultado de um estudo no qual, juntamente com outros dados do género, levou um grupo de investigadores a questionar se as artes marciais ajudam a desenvolver mais o cérebro ou se os indivíduos com estas características tendem a escolher este tipo de atividades. O ponto que serviu de base a esta investigação focou-se no argumento de que tanto o exercício como a prática do mindfulness beneficiam a atenção do ser humano e as artes marciais integram ambos os aspectos. Ao grupo de 21 praticantes adultos de artes marciais e 27 sem experiência em desporto, foi analisada a atenção em três tipos: alerta, orientação e execução. A atenção alerta é a que mais se associa à modalidade referida no estudo, que se notou ser superior nos indivíduos praticantes e que tal era tão maior quantos mais fossem os anos durante os quais se praticassem artes marciais. Os resultados permitiram assim provar que as artes marciais têm de facto melhorias a nível do cérebro e que não se cingem a um período em que a modalidade é praticada.
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0: 13 e 3. 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
2: Num comunicado conjunto, a Google, LinkedIn, Snapchat, Microsoft e TikTok manifestaram profunda preocupação com o impasse nas negociações na União Europeia, advertindo que o fim da base legal atualmente em vigor poderá comprometer a detecção e denúncia de conteúdos de abuso sexual de menores. Em causa está a derrogação à Diretiva de Privacidade Eletrónica, em vigor desde 2021, que permite às plataformas digitais detectar voluntariamente material de abuso sexual de crianças em serviços de comunicação interpessoal. De acordo com as empresas, a não renovação desta exceção criará incerteza jurídica e vai reduzir os mecanismos disponíveis para identificar estes crimes. As tecnológicas sublinham que há quase duas décadas que têm vindo a utilizar ferramentas de detecção voluntária que são consideradas essenciais para as investigações das autoridades, permitindo identificar situações de abuso em curso e travar a disseminação de conteúdos ilegais. De entre estas ferramentas, destaca-se o sistema de Ash Matching, um método baseado em impressões digitais irreversíveis que permite comparar conteúdos com bases de dados seguras de material previamente identificado como abusivo. De acordo com o comunicado, este sistema assegura elevados níveis de precisão na detecção, ao mesmo tempo que respeita princípios de privacidade. As empresas alertam para a significativa redução da capacidade de resposta à criminalidade sexual contra menores, como consequência da interrupção destes mecanismos, deixando crianças na Europa e noutras regiões com menos proteção do que anteriormente.
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2: Tome nota. Agora são
3: 13:32.

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4: No decorrer desta tarde de sexta-feira, tenho muito mais para lhe dar. Fique ligado à sua rádio, vai ver que vai valer a pena.

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1: Hoje, dia 22 de maio, é o Dia Internacional da Biodiversidade. A biodiversidade é uma das propriedades fundamentais da natureza, responsável pelo equilíbrio e estabilidade dos ecossistemas. As funções ecológicas desempenhadas por ela são ainda pouco compreendidas, muito embora considere-se que ela seja responsável pelos processos naturais e produtos fornecidos pelos ecossistemas e espécies que sustentam outras formas de vida e modificam a biosfera, tornando-a apropriada e segura para a vida. A 22 de maio de 1998, inicia-se a Exposição Mundial de Lisboa, a Expo 98, dedicada aos oceanos. Durante 132 dias, acolheu cerca de 11 milhões de visitantes. A partir de 16 de outubro de 1998, o recinto onde decorreu a exposição foi reaberto como zona de lazer, passando a denominar-se Parque das Nações. A 22 de maio de 2004, o príncipe das Astúrias, Felipe de Bourbon, herdeiro do trono de Espanha, casa-se com Letícia Ortiz. Felipe de Bourbon recebeu, a 1 de novembro de 1977, o título de príncipe das Astúrias.
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1: Distance, uma marca desportiva francesa, propôs um desafio pouco usual aos clientes. Por um dia, os consumidores poderiam levar os artigos de graça, mas com uma condição: conseguir passar e fugir ao segurança da loja. No mês passado, a marca colocou nos artigos a etiqueta Rob it to get it, roube para levar. A dificuldade estava em passar pelo segurança Meba Michael Zezé, um atleta olímpico que já correu os 100 metros rasos em menos de 10 segundos. A empresa partilhou os resultados num vídeo partilhado no YouTube. 74 pessoas tentaram fugir da loja com um par de ténis na mão, mas acabaram por ser apanhadas. Apenas dois clientes conseguiram cumprir o objetivo e levaram as peças de graça. Segundo um dos gerentes da loja, a iniciativa foi positiva em termos de publicidade para a marca.
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2: Os morangos são ricos em vitamina C, um nutriente essencial para a produção de colagênio e para a proteção das células contra o stress oxidativo. Em geral, uma ingestão adequada de vitamina C pode contribuir para a saúde da pele, embora não exista um alimento isolado com efeito direto na acne ou no envelhecimento. Os morangos contêm ainda antioxidantes, como as antocianinas, que ajudam a combater a inflamação. São uma opção leve e nutritiva, podendo ser incluídos em lanches ou sobremesas de forma simples.
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0: 15 horas.
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1: Nesta tarde de sexta-feira temos também sugestões para que possa passar este próximo fim de semana em Pombal em grande. É o Nuno Oliveira que lhe vai trazendo o Pombal em agenda com sugestões para passar no Conselho de Pombal nas mais diversas atividades. Desde cultura, desporto, enfim, tudo e mais alguma coisa passa por aqui. Não esqueça, até hoje, Pombal em agenda, Nuno Oliveira traz-lhe sugestões para passar um grande fim de semana no Conselho de Pombal.
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2: Já ouviu falar dos 4 R's? Reduzir, baixar o consumo para diminuir a quantidade de resíduos produzidos, reutilizar, usar os produtos até ao limite máximo da sua vida útil, reutilizar tudo o que puder, reciclar, separar restos de comida e resíduos molhados das embalagens de plástico, metal e papel que podem ser usadas como matéria-prima para novos produtos, e recuperar, ou seja, consertar materiais degradados, evitando deitá-los fora.
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1: Vendedores de alta performance possuem motivações tanto extrínsecas quanto intrínsecas. Antes de nos aprofundarmos, precisamos de entender o que é que são estes dois tipos de motivações. Motivação extrínseca é aquela baseada nos resultados gerados pelo trabalho, como o reconhecimento dos outros colaboradores e retorno financeiro. Motivação intrínseca é aquela relacionada ao trabalho em si. Pode ser o prazer de se relacionar com os clientes, paixão por desafios e vontade de aprender e de evoluir como vendedor. De acordo com um estudo realizado pela Associação Americana de Marketing, vendedores com grande motivação extrínseca trabalham com mais afinco e foco porque estão dispostos a superar os seus limites e a passar por cima das dificuldades enquanto buscam atingir as suas metas, já que serão recompensados de acordo com os seus resultados. Por outro lado, vendedores com alta motivação intrínseca são aqueles que de facto gostam da sua rotina de vendas. Isso leva-os a estudar e a procurar formas de aperfeiçoar as suas habilidades, tornando o seu processo de vendas muito mais otimizado. A união dessas duas motivações cria um vendedor extremamente esforçado e que vende de forma inteligente.
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1: Em Portugal continental, são
2: 15 e 17.

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2: Conselho de Ministros reuniu descentralizadamente em Pombal e transformou institutos politécnicos de Leiria e Porto em universidades. Saiba mais pormenores já a seguir.
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2: O Conselho de Ministros aprovou ontem, numa reunião descentralizada em Pombal, a criação de duas novas universidades, atualmente institutos politécnicos, nas zonas de Leiria e do Porto. A criação das duas instituições, a Universidade de Leiria e do Oeste e a Universidade Técnica do Porto, resulta da reconfiguração dos atuais institutos politécnicos de Leiria e do Porto, que passarão a integrar o sistema universitário. Segundo fonte do Governo, os decretos-lei aprovados pelo Conselho de Ministros garantem as condições para as universidades aprofundarem a respectiva capacidade de investigação, expandirem a oferta de educação superior universitária e intensificarem a integração em redes de investigação e inovação. O objetivo, acrescentou a mesma fonte, é fortalecer a rede de ensino superior e o sistema científico e tecnológico nacional, reforçar a coesão territorial e consolidar um ensino superior público mais diversificado, competitivo e preparado para os desafios do futuro. Associado à criação das duas instituições, será criada a Escola Superior de Técnicos Especializados na Universidade de Leiria e do Oeste e a Escola Técnica Superior Profissional na Universidade Técnica do Porto. A transformação dos Institutos Politécnicos de Leiria e do Porto em universidades foi solicitada pelas próprias instituições em 2025 e já tinha sido, em Conselho de Ministros, aprovada em fevereiro. A mudança mereceu os pareceres favoráveis do Conselho Coordenador do Ensino Superior, do Instituto para o Ensino Superior e da Agência de Avaliação e Acreditação do Ensino Superior. Por outro lado, em abril, o Conselho Coordenador dos Institutos Superiores Politécnicos manifestou-se preocupado com a aprovação da criação das universidades antes da entrada em vigor do novo regime jurídico das instituições de ensino superior aprovado na Assembleia da República há duas semanas. A Comunidade Intermunicipal da Região de Leiria considera que a criação da Universidade de Leiria e do Oeste vai fazer parte da transformação deste território pós-tempestades. É uma notícia muito importante, até porque vem numa altura pós-tempestade, sem ter que ver com a tempestade, penso eu, mas vem numa altura muito importante porque a Universidade irá, com toda a certeza, fazer parte da transformação desta região depois das tempestades, afirmou a Agência Luz ao Presidente da Comunidade Intermunicipal, Jorge Vala. Este é um momento de grande entusiasmo da parte de todos nós, de toda a região de Leiria, que ao longo destes últimos tempos tem apelado ao Governo para que o Politécnico de Leiria seja transformado em universidade, salientou Jorge Vala. O Presidente acima adiantou que hoje concretiza-se este desejo, esta vontade, mas sobretudo esta necessidade, porque a Universidade vai impactar positivamente na transformação deste território. A Comunidade Intermunicipal da Região de Leiria desafiou ao longo do ano letivo os alunos dos agrupamentos escolares do distrito a participar no programa de empreendedorismo nas escolas Arrisca Conosco. Os vencedores da 11ª edição do concurso foram conhecidos na última semana. A iniciativa, direcionada para alunos do 3º ciclo do ensino básico, secundário e profissional, reuniu propostas inovadoras num percurso que começou com 144 projetos. Este programa envolveu 178 turmas de 35 escolas, mobilizando mais de 8 dezenas de professores e 2.671 estudantes. A final intermunicipal do 3º ciclo teve lugar no auditório da Biblioteca Municipal de Pombal, com a participação de 10 equipas finalistas. O projeto Casta Pão, focado em produtos alimentares à base de castanha para valorização do Conselho de Castanheira de Pera, foi o vencedor. O trabalho foi desenvolvido por alunos do Agrupamento de Escolas de Castanheira de Pera e a equipa recebeu como prémio a participação numa missão empreendedora na Ilha de São Miguel, nos Açores. O segundo lugar foi atribuído ao projeto Amigo Alerta, um robô de combate ao isolamento de idosos, criado por alunas do Agrupamento de Escolas de Ancião. Em terceiro lugar ficaram as iniciativas Ecomina, de reaproveitamento de materiais para lápis de cera sustentáveis, desenvolvido por Lara Simões, Bia Rodrigues e Afonso Cravo, do Agrupamento de Escolas de Pombal, e Mr. Piggy, um jogo de tabuleiro sobre literacia financeira, apresentado por alunos do Instituto Educativo do Juncal. Tendo em conta o equilíbrio de pontuações entre as propostas avaliadas pelo júri, registou-se a atribuição a título excepcional de 2 terceiros lugares. 2 dias depois foi a vez do Parque Verde em Porto Mós acolher a final destinada aos alunos do secundário e profissional, disputada por 8 projetos. O prémio no ensino regular foi para o projeto Spot It, de alunas do Agrupamento de Escolas da Batalha, com uma ideia que consiste numa aplicação móvel focada no consumo sustentável para consulta de estoques comerciais locais em tempo real. Já na categoria Ensino Profissional, saiu vitorioso o projeto Ginocense, de Ângela Costa e Carolina Nunes, da Escola Profissional e Artística da Marinha Grande, que se foca na saúde e bem-estar do universo feminino através de um penso íntimo monitorizado por uma aplicação digital. Esta foi a ideia mais votada e vai representar a comunidade intermunicipal da região de Leiria no concurso regional de ideias da CCDRC a 9 de junho na Cimo Oeste. Os vencedores de cada uma das tipologias vão participar numa missão empreendedora em Barcelona. Um homem de 55 anos e uma mulher de 41 foram detidos ontem em Fátima, suspeitos dos crimes de violência doméstica e de exposição e abandono, adiantou a GNR. De acordo com a Força de Segurança, os crimes estão relacionados com a ocorrência envolvendo 2 crianças menores encontradas sozinhas junto à via pública no concelho de Alcácer do Sal. Na sequência desse primeiro alerta, os militares da GNR deslocaram-se de imediato ao local, onde localizaram os menores, garantindo a sua proteção e segurança. As crianças foram encaminhadas para a casa de um popular, indica a mesma fonte, onde permaneceram e foram prestados os primeiros cuidados até serem encaminhados para um hospital. No desenrolar da investigação, os militares do posto territorial de Fátima localizaram e detiveram os suspeitos naquela cidade. E assim termina este serviço noticioso. Fique bem e continue na nossa companhia.
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0: 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Boa tarde. Quanto a horas? São agora 15h42.

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1: Hoje vamos falar sobre a importância do sono, um pilar essencial da nossa saúde. Dormir bem não é um luxo, é uma necessidade. Durante o sono, o corpo recupera energia, regula hormonas, fortalece o sistema imunitário e organiza a memória. Uma boa noite de sono ajuda na concentração, no humor e até na capacidade de tomar decisões no dia-a-dia. Quando dormimos mal, os efeitos fazem-se sentir rapidamente. Mais cansaço, irritabilidade, dificuldade de foco e menor rendimento. A longo prazo, a privação de sono está associada a problemas como hipertensão, diabetes, aumento de peso e maior risco de doenças cardiovasculares. Em termos gerais, a maioria dos adultos precisa de 7 a 9 horas de sono por noite, embora isso possa variar de pessoa para pessoa. Mais importante do que a quantidade é também a qualidade do sono. Para dormir melhor, é útil manter horários regulares, evitar ecrãs antes de deitar, reduzir cafeína ao final do dia e criar um ambiente calmo e confortável no quarto. Se o sono não é reparador ou há dificuldade persistente em adormecer, vale a pena falar com o seu médico de família, porque dormir bem é meio caminho andado para viver melhor.
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É mesmo bom saber que somos mesmo a sua preferência. Obrigado.

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1: Seis e 2. 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
8: Boiler Room é um filme que retrata o implacável e tenebroso submundo financeiro. Seth Davis montou um pequeno casino ilegal no seu apartamento. Dado o seu espírito empreendedor, atrai a atenção da mais recente corretora da cidade. 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
9: E agora, informação horária.
10: 16 e 19.

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1: As artes marciais são boas para a memória. As artes marciais obrigam a um esforço do cérebro por vezes maior que o próprio esforço físico. Além disso, crianças que pratiquem taekwondo ou outra modalidade do género apresentam melhores notas em matemática do que as que não praticam. É o resultado de um estudo no qual, juntamente com outros dados do género, levou um grupo de investigadores a questionar se as artes marciais ajudam a desenvolver mais o cérebro ou se os indivíduos com estas características tendem a escolher este tipo de atividades. O ponto que serviu de base a esta investigação focou-se no argumento de que tanto o exercício como a prática do mindfulness beneficiam a atenção do ser humano e as artes marciais integram ambos os aspectos. Ao grupo de 21 praticantes adultos de artes marciais e 27 sem experiência em desporto, foi analisada a atenção em três tipos: alerta, orientação e execução. A atenção alerta é a que mais se associa à modalidade referida no estudo, que se notou ser superior nos indivíduos praticantes e que tal era tão maior quantos mais fossem os anos durante os quais se praticassem artes marciais. Os resultados permitiram, assim, provar que as artes marciais têm, de facto, melhorias a nível do cérebro e que não se cingem a um período em que a modalidade é praticada.
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sentido das palavras, um olhar mais positivo sobre a vida. Conheço alguém que vive uma vida tranquila e harmoniosa, perdendo o seu tempo a julgar e a querer viver a vida dos outros. Muitas pessoas vivem mais a vida dos outros do que as suas próprias vidas. Isto provavelmente acontece porque têm medo de arriscar, de enfrentar os seus problemas e principalmente de se confrontarem consigo próprias. Muitas pessoas precisam de controlar e vigiar a vida dos outros para que possam preencher o vazio das suas próprias vidas. Controlam de uma forma inteligente e subtil, fazendo passar a ideia que só querem ajudar. Mas se a pessoa que controlam por qualquer razão decide libertar-se, ficam muito magoadas, envoltas num sentimento de ingratidão. Uma coisa é preocupar-nos com os outros. Outra coisa é intrometermos nas suas vidas sem que sejamos solicitados para o fazer. Pense nisto e seja feliz.

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6: E agora, informação horária.
4: 16:41.

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2: Num comunicado conjunto, a Google, LinkedIn, Snapchat, Microsoft e TikTok manifestaram profunda preocupação com o impasse nas negociações na União Europeia, advertindo que o fim da base legal atualmente em vigor poderá comprometer a detecção e denúncia de conteúdos de abuso sexual de menores. Em causa está a derrogação à Diretiva de Privacidade Eletrónica, em vigor desde 2021, que permite às plataformas digitais detectar voluntariamente material de abuso sexual de crianças em serviços de comunicação interpessoal. De acordo com as empresas, a não renovação desta exceção criará incerteza jurídica e vai reduzir os mecanismos disponíveis para identificar estes crimes. As tecnológicas sublinham que há quase duas décadas que têm vindo a utilizar ferramentas de detecção voluntária que são consideradas essenciais para as investigações das autoridades, permitindo identificar situações de abuso em curso e travar a disseminação de conteúdos ilegais. De entre estas ferramentas, destaca-se o sistema de Ash Matching, um método baseado em impressões digitais irreversíveis que permite comparar conteúdos com bases de dados seguras de material previamente identificado como abusivo. De acordo com o comunicado, este sistema assegura elevados níveis de precisão na detecção, ao mesmo tempo que respeita princípios de privacidade. As empresas alertam para a significativa redução da capacidade de resposta à criminalidade sexual contra menores, como consequência da interrupção destes mecanismos, deixando crianças na Europa e noutras regiões com menos proteção do que anteriormente.
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0: 17 e 2. 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
1: E agora, tempo para notícias da União Europeia.
2: Destaques do dia. O Parlamento Europeu aprovou novas medidas para proteger o mercado siderúrgico da UE dos efeitos da sobreprodução mundial. O novo regulamento irá reduzir as importações de aço isentas de direitos aduaneiros em quase metade, limitando-as a cerca de 18 milhões de toneladas por ano. Os direitos aduaneiros aumentarão de 25% para 50% sobre as importações que excedam esse limite. O regulamento inclui ainda regras de rastreabilidade mais rigorosas para evitar que os produtos siderúrgicos contornem as medidas comerciais da UE através de países terceiros. Os deputados afirmam que a legislação vai apoiar uma indústria estratégica para a economia e as capacidades de defesa da Europa quando as atuais medidas de salvaguarda relativas ao aço caducarem no próximo mês. O novo regulamento necessita da aprovação final do Parlamento e do Conselho para entrar em vigor. O Parlamento instou a Comissão Europeia a tomar medidas relativamente às preocupações com a democracia, o Estado de Direito e a alegada utilização indevida de fundos da UE na Eslováquia. Numa resolução aprovada em Estrasburgo, os eurodeputados alertaram para uma deterioração dos direitos fundamentais e das salvaguardas anticorrupção por parte do governo eslovaco. Manifestaram também a sua preocupação com a pressão exercida sobre os meios de comunicação social independentes, a sociedade civil e as comunidades minoritárias, como a minoria húngara na Eslováquia. O Parlamento solicita à Comissão que avalie se existe o risco de a Eslováquia violar os valores fundadores da União e que utilize todos os instrumentos disponíveis para proteger tanto os princípios como o orçamento da UE. Os deputados ao Parlamento Europeu e o Comissário dos Transportes Sustentáveis e Turismo, Apóstolos Tsitsikostas, debateram uma iniciativa de cidadania europeia destinada a proteger os consumidores que compram ou licenciam videojogos na União Europeia.

0: with their reasonable expectations.
1: A iniciativa de cidadania europeia Parem de Destruir os Videojogos recolheu mais de 1 milhão e 200 mil assinaturas de cidadãos da UE.
2: Notícias da União Europeia. 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

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Boa tarde. Se quiser fazer uma sugestão ou mesmo um reparo, basta ir ao nosso site em pombal97.com e clicar na parte inferior em Contacte-nos agora. Ou então, envie-nos um e-mail para geral@pombal97.com. Sinta-se livre para nos dizer o que lhe vai na alma. Amém.

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1: Hoje, dia 22 de maio, é o Dia Internacional da Biodiversidade. A biodiversidade é uma das propriedades fundamentais da natureza, responsável pelo equilíbrio e estabilidade dos ecossistemas. As funções ecológicas desempenhadas por ela são ainda pouco compreendidas, muito embora considere-se que ela seja responsável pelos processos naturais e produtos fornecidos pelos ecossistemas e espécies que sustentam outras formas de vida e modificam a biosfera, tornando-a apropriada e segura para a vida. A 22 de maio de 1998, inicia-se a Exposição Mundial de Lisboa, a Expo 98, dedicada aos oceanos. Durante 132 dias, acolheu cerca de 11 milhões de visitantes. A partir de 16 de outubro de 1998, o recinto onde decorreu a exposição foi reaberto como zona de lazer, passando a denominar-se Parque das Nações. A 22 de maio de 2004, o príncipe das Astúrias, Felipe de Bourbon, herdeiro do trono de Espanha, casa-se com Letícia Ortiz. Felipe de Bourbon recebeu, a 1 de novembro de 1977, o título de príncipe das Astúrias.
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3: Olá, eu sou o Pedro, gostava de ouvir Robbie Williams.

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3: Seja então bem-vindo a mais um Pombal em Agenda, onde lhe vou dar várias sugestões para que aproveite bem este fim de semana no concelho de Pombal. Vou começar pela tarde de sábado, onde pode deslocar-se à Biblioteca Municipal de Pombal para a sessão de apresentação do livro Do Palito à Perdiz, de Paulo Moreiras. Trata-se de uma obra que reúne mil e uma curiosidades sobre coisas que costumam chegar à mesa dos portugueses e que fazem parte da nossa alma e identidade. No domingo, às 15 horas, e inserido no maio, mês do Marquês, haverá uma visita com quadros vivos à Rota Pombalina pela Companhia de Teatro Histórico Sons e Ecos. Serão 7 cenas teatrais para dar a conhecer 7 espaços históricos da Rota Pombalina. As cenas interligam-se de forma cronológica, de modo a abordar várias épocas da história da cidade de Pombal. O início é na Praça Marquês de Pombal e é uma iniciativa apenas para 30 participantes. Voltando agora a sábado, digo-lhe também que às 21h30 a Casa Varela vai receber um concerto de Lisa Sereno. Também tem uma lotação limitada a 50 pessoas e o concerto será gravado para a RTP Palco. Lisa Sereno irá apresentar Belonging, o seu álbum de estreia, numa viagem delicada por lugares de pertença, perda e reencontro. Uma artista emergente que nos traz uma lufada de ar fresco à música nacional, com um álbum que foi distinguido como disco Antena 3. E ainda no sábado, o Lourissal celebra os 33 anos de relevação à vila. Do programa fazem parte, logo às 9 da manhã, a caminhada Rota dos Arrozais, com um ponto de encontro junto à Caixa de Crédito Agrícola do Lourissal às 9 da manhã, num percurso de intensidade fácil. Já da parte da tarde, às 16h30, é feita a recepção às entidades convidadas e ao hastear das bandeiras. Será acompanhado pela Sociedade Filarmónica Lourissalense, junto à sede da Freguesia do Lourissal. Às 17h, no Parque Natural Rico Sofia, são inaugurados os equipamentos de exercício físico. Meia hora depois, realiza-se a cerimónia evocativa dos 33 anos de relevação à vila na Praça Joaquim da Silva Cardoso, com entrega de alguns diplomas de agradecimento. Segue-se um concerto da Sociedade Filarmónica Lourissalense e ainda a atuação do grupo de dança de Greens. Trago-lhe também duas sugestões para a freguesia da Redinha. A primeira é para sábado, às 15 horas, com mais uma conferência do ciclo de conferências sobre a história e património da Redinha. Desta vez, o tema é a Redinha e os seus forais, 1159-1513, por Saúl António Gomes, da Universidade de Coimbra, Faculdade de Letras e Centro de História da Sociedade e da Cultura. A iniciativa realiza-se então na Igreja Matriz, com entrada livre. A outra sugestão é para domingo, com o segundo passeio solidário de motas e motorizadas, organizado pela Santa Casa da Misericórdia da Redinha. O ponto de encontro é na Igreja Matriz da Redinha, às 8h30 da manhã, com o percurso a iniciar-se uma hora depois. Às 10h30 há uma paragem para reforço e o passeio termina à 1 da tarde com um almoço na Associação da Charneca da Redinha. E por falar em motos, digo-lhe também que no sábado à tarde, a partir das 17 horas, o Grupo Motar Marquês de Pombal vai apresentar a sua nova direção num evento em que haverá animação com o DJ Cazé e ainda oferta de porco no espeto. No futebol, na Divisão de Honra, no sábado às 16 horas, pode assistir às partidas Guiense-Bombarralense e União de Pombal-Os Nazarenos, enquanto na primeira Divisão Distrital Série A destacamos o Moita do Boi Alegre Unido, o Arcuda Pelariga, Meirinhas Chão de Coce e Caseirinhos Carnide, todos também no sábado às 16 horas, e ainda o Ilha Matamorisquense, também no sábado, mas às 19h30. Eram estas então as sugestões que tinha para si. Já sabe que se tiver algum evento que queira destacar na sua terra, pode nos fazer chegar a informação através da nossa página de Facebook ou por e-mail para geral@pombal97.com. Aproveite as sugestões que aqui lhe deixei e viva a cultura e o desporto no seu concelho.
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3: Saiba que agora são
2: 17h42.

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1: Sopot é uma cidade costeira no norte da Polónia, conhecida pelo ambiente de resort junto ao Mar Báltico. Um dos seus pontos mais emblemáticos é o seu longo cais de madeira que avança sobre o mar e é um dos mais conhecidos da Europa. É um destino associado ao lazer, ao turismo de verão e a uma atmosfera mais descontraída.
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1: Ainda bem que aí está. É com grande gosto que todos os dias aqui estou a fazer-lhe companhia. E se quiser ouvir-nos fora do nosso raio de ação em FM, já sabe, no seu computador, tablet ou smartphone, é só clicar.

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1: Distance, uma marca desportiva francesa, propôs um desafio pouco usual aos clientes. Por um dia, os consumidores poderiam levar os artigos de graça, mas com uma condição: conseguir passar e fugir ao segurança da loja. No mês passado, a marca colocou nos artigos a etiqueta Rob It to Get It, roube para levar. A dificuldade estava em passar pelo segurança Meba Michael Zezé, um atleta olímpico que já correu os 100 metros rasos em menos de 10 segundos. A empresa partilhou os resultados num vídeo partilhado no YouTube. 74 pessoas tentaram fugir da loja com um par de ténis na mão, mas acabaram por ser apanhadas. Apenas 2 clientes conseguiram cumprir o objetivo e levaram as peças de graça. Segundo um dos gerentes da loja, a iniciativa foi positiva em termos de publicidade para a marca.
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1: Conselho de Ministros reuniu descentralizadamente em Pombal e transformou institutos politécnicos de Leiria e Porto em universidades. Saiba mais pormenores já a seguir.
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1: O Conselho de Ministros aprovou ontem, numa reunião descentralizada em Pombal, a criação de duas novas universidades, atualmente institutos politécnicos nas zonas de Leiria e do Porto. A criação das duas instituições, a Universidade de Leiria e do Oeste e a Universidade Técnica do Porto, resulta da reconfiguração dos atuais institutos politécnicos de Leiria e do Porto, que passarão a integrar o sistema universitário. Segundo fonte do Governo, os decretos-lei aprovados pelo Conselho de Ministros garantem as condições para as universidades aprofundarem a respectiva capacidade de investigação, expandirem a oferta de educação superior universitária e intensificarem a integração em redes de investigação e inovação. O objetivo, acrescentou a mesma fonte, é fortalecer a rede de ensino superior e o sistema científico e tecnológico nacional, reforçar a coesão territorial e consolidar um ensino superior público mais diversificado, competitivo e preparado para os desafios do futuro. Associado à criação das duas instituições, será criada a Escola Superior de Técnicos Especializados na Universidade de Leiria e do Oeste e a Escola Técnica Superior Profissional na Universidade Técnica do Porto. A transformação dos Institutos Politécnicos de Leiria e do Porto em universidades foi solicitada pelas próprias instituições em 2025 e já tinha sido, em Conselho de Ministros, aprovada em fevereiro. A mudança mereceu os pareceres favoráveis do Conselho Coordenador do Ensino Superior, do Instituto para o Ensino Superior e da Agência de Avaliação e Acreditação do Ensino Superior. Por outro lado, em abril, o Conselho Coordenador dos Institutos Superiores Politécnicos manifestou-se preocupado com a aprovação da criação das universidades antes da entrada em vigor do novo regime jurídico das instituições de ensino superior aprovado na Assembleia da República há duas semanas. A Comunidade Intermunicipal da Região de Leiria considera que a criação da Universidade de Leiria e do Oeste vai fazer parte da transformação deste território pós-tempestades. É uma notícia muito importante, até porque vem numa altura pós-tempestade, sem ter que ver com a tempestade, penso eu, mas vem numa altura muito importante porque a Universidade irá, com toda a certeza, fazer parte da transformação desta região depois das tempestades, afirmou a Agência Lusa ao presidente da Comunidade Intermunicipal, Jorge Vala. Este é um momento de grande entusiasmo da parte de todos nós, de toda a região de Leiria, que ao longo destes últimos tempos tem apelado ao Governo para que o Politécnico de Leiria seja transformado em universidade, salientou Jorge Vala. O presidente acima adiantou que hoje concretiza-se este desejo, esta vontade, mas sobretudo esta necessidade, porque a universidade vai impactar positivamente na transformação deste território. A Comunidade Intermunicipal da Região de Leiria desafiou ao longo do ano letivo os alunos dos agrupamentos escolares do distrito a participar no programa de empreendedorismo nas escolas Arrisca Conosco. Os vencedores da 11ª edição do concurso foram conhecidos na última semana. A iniciativa, direcionada para alunos do 3º ciclo do ensino básico, secundário e profissional, reuniu propostas inovadoras num percurso que começou com 144 projetos. Este programa envolveu 178 turmas de 35 escolas, mobilizando mais de 8 dezenas de professores e 2.671 estudantes. A final intermunicipal do 3º ciclo teve lugar no auditório da Biblioteca Municipal de Pombal, com a participação de 10 equipas finalistas. O projeto Castapão, focado em produtos alimentares à base de castanha para valorização do Conselho de Castanheira de Pera, foi o vencedor. O trabalho foi desenvolvido por alunos do Agrupamento de Escolas de Castanheira de Pera e a equipa recebeu como prémio a participação numa missão empreendedora na Ilha de São Miguel, nos Açores. O segundo lugar foi atribuído ao projeto Amigo Alerta, um robô de combate ao isolamento de idosos criado por alunas do agrupamento de escolas de Ancião. Em terceiro lugar ficaram as iniciativas Ecomina, de reaproveitamento de materiais para lápis de cera sustentáveis, desenvolvido por Lara Simões, Bia Rodrigues e Afonso Cravo, do agrupamento de escolas de Pombal, e Mr. Piggy, um jogo de tabuleiro sobre literacia financeira, apresentado por alunos do Instituto Educativo do Juncal. Tendo em conta o equilíbrio de pontuações entre as propostas avaliadas pelo júri, registou-se a atribuição a título excepcional de 2 terceiros lugares. 2 dias depois foi a vez do Parque Verde em Porto Mós acolher a final destinada aos alunos do secundário e profissional, disputada por 8 projetos. O prémio no ensino regular foi para o projeto Spot It, de alunas do agrupamento de escolas da Batalha, com uma ideia que consiste numa aplicação móvel focada no consumo sustentável para consulta de estoques comerciais locais em tempo real. Já na categoria Ensino Profissional, saiu vitorioso o projeto Ginocense, de Ângela Costa e Carolina Nunes, da Escola Profissional e Artística da Marinha Grande, que se foca na saúde e bem-estar do universo feminino através de um penso íntimo monitorizado por uma aplicação digital. Esta foi a ideia mais votada e vai representar a Comunidade Intermunicipal da Região de Leiria no Concurso Regional de Ideias da CCDRC a 9 de junho na Cimo Oeste. Os vencedores de cada uma das tipologias vão participar numa missão empreendedora em Barcelona. Um homem de 55 anos e uma mulher de 41 foram detidos ontem, em Fátima, suspeitos dos crimes de violência doméstica e de exposição e abandono, adiantou a GNR. De acordo com a Força de Segurança, os crimes estão relacionados com a ocorrência envolvendo 2 crianças menores encontradas sozinhas junto à via pública no concelho de Alcácer do Sal. Na sequência desse primeiro alerta, os militares da GNR deslocaram-se de imediato ao local, onde localizaram os menores, garantindo a sua proteção e segurança. As crianças foram encaminhadas para a casa de um popular, indica a mesma fonte, onde permaneceram e foram prestados os primeiros cuidados até serem encaminhados para um hospital. No desenrolar da investigação, os militares do posto territorial de Fátima localizaram e detiveram os suspeitos naquela cidade. E assim termina este serviço noticioso. Fique bem e continue na nossa companhia.
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2: Os morangos são ricos em vitamina C, um nutriente essencial para a produção de colagênio e para a proteção das células contra o stress oxidativo. Em geral, uma ingestão adequada de vitamina C pode contribuir para a saúde da pele, embora não exista um alimento isolado com efeito direto na acne ou no envelhecimento. Os morangos contêm ainda antioxidantes, como as antocianinas, que ajudam a combater a inflamação. São uma opção leve e nutritiva, podendo ser incluídos em lanches ou sobremesas de forma simples.
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1: Já ouviu falar dos 4 R's? Reduzir, baixar o consumo para diminuir a quantidade de resíduos produzidos, reutilizar, usar os produtos até ao limite máximo da sua vida útil, reutilizar tudo o que puder, reciclar, separar restos de comida e resíduos molhados das embalagens de plástico, metal e papel que podem ser usadas como matéria-prima para novos produtos. E recuperar, ou seja, consertar materiais degradados, evitando deitá-los fora.
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1: As artes marciais são boas para a memória. As artes marciais obrigam a um esforço do cérebro por vezes maior que o próprio esforço físico. Além disso, crianças que pratiquem taekwondo ou outra modalidade do género apresentam melhores notas a matemática do que as que não praticam. É o resultado de um estudo no qual, juntamente com outros dados do género, levou um grupo de investigadores a questionar se as artes marciais ajudam a desenvolver mais o cérebro ou se os indivíduos com estas características tendem a escolher este tipo de atividades. O ponto que serviu de base a esta investigação focou-se no argumento de que tanto o exercício como a prática do mindfulness beneficiam a atenção do ser humano e as artes marciais integram ambos os aspectos. Ao grupo de 21 praticantes adultos de artes marciais e 27 sem experiência em desporto, foi analisada a atenção em três tipos: alerta, orientação e execução. A atenção alerta é a que mais se associa à modalidade referida no estudo, que se notou ser superior nos indivíduos praticantes e que tal era tão maior quantos mais fossem os anos durante os quais se praticassem artes marciais. Os resultados permitiram assim provar que as artes marciais têm de facto melhorias a nível do cérebro e que não se cingem a um período em que a modalidade é praticada.
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2: Não se atrase, são 19 e 19.

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1: Vendedores de alta performance possuem motivações tanto extrínsecas quanto intrínsecas. Antes de nos aprofundarmos, precisamos de entender o que é que são estes dois tipos de motivações. Motivação extrínseca é aquela baseada nos resultados gerados pelo trabalho, como o reconhecimento dos outros colaboradores e retorno financeiro. Motivação intrínseca é aquela relacionada ao trabalho em si. Pode ser o prazer de se relacionar com os clientes, paixão por desafios e vontade de aprender e de evoluir como vendedor. De acordo com um estudo realizado pela Associação Americana de Marketing, vendedores com grande motivação extrínseca trabalham com mais afinco e foco porque estão dispostos a superar os seus limites e a passar por cima das dificuldades enquanto buscam atingir as suas metas, já que serão recompensados de acordo com os seus resultados. Por outro lado, vendedores com alta motivação intrínseca são aqueles que de facto gostam da sua rotina de vendas. Isso leva-os a estudar e a procurar formas de aperfeiçoar as suas habilidades, tornando o seu processo de vendas muito mais otimizado. A união dessas duas motivações cria um vendedor extremamente esforçado e que vende de forma inteligente.
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10: Boiler Room é um filme que retrata o implacável e tenebroso submundo financeiro. Seth Davis montou um pequeno casino ilegal no seu apartamento. Dado o seu espírito empreendedor, atrai a atenção da mais recente corretora da cidade. Uma empresa agressiva, mas com uma ética bastante diferente da que prevalece em Wall Street. Treinado por Chris, Seth adere rapidamente ao sistema, mas acaba por descobrir o segredo que está por detrás de todo este inebriante sucesso. E tão rapidamente como subiu na empresa, sente-se embrenhado numa armadilha que poderá aniquilá-lo definitivamente. 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
4: Tome nota. São
5: 19:41.

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1: Num comunicado conjunto, a Google, LinkedIn, Snapchat, Microsoft e TikTok manifestaram profunda preocupação com o impasse nas negociações na União Europeia, advertindo que o fim da base legal atualmente em vigor poderá comprometer a detecção e denúncia de conteúdos de abuso sexual de menores. Em causa está a derrogação à Diretiva de Privacidade Eletrónica, em vigor desde 2021, que permite às plataformas digitais detectar voluntariamente material de abuso sexual de crianças em serviços de comunicação interpessoal. De acordo com as empresas, a não renovação desta exceção criará incerteza jurídica e vai reduzir os mecanismos disponíveis para identificar estes crimes. As tecnológicas sublinham que há quase duas décadas que têm vindo a utilizar ferramentas de detecção voluntária que são consideradas essenciais para as investigações das autoridades, permitindo identificar situações de abuso em curso e travar a disseminação de conteúdos ilegais. De entre estas ferramentas, destaca-se o sistema de Ash Matching, um método baseado em impressões digitais irreversíveis que permite comparar conteúdos com bases de dados seguras de material previamente identificado como abusivo. De acordo com o comunicado, este sistema assegura elevados níveis de precisão na detecção, ao mesmo tempo que respeita princípios de privacidade. As empresas alertam para a significativa redução da capacidade de resposta à criminalidade sexual contra menores, como consequência da interrupção destes mecanismos, deixando crianças na Europa e noutras regiões com menos proteção do que anteriormente.
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2: Quer saber quantos graus estão agora em Pombal?
3: 23 graus.

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2: Seja então bem-vindo a mais um Pombal em Agenda, onde lhe vou dar várias sugestões para que aproveite bem este fim de semana no Conselho de Pombal. Vou começar pela tarde de sábado, onde pode deslocar-se à Biblioteca Municipal de Pombal para a sessão de apresentação do livro Do Palito à Perdiz, de Paulo Moreiras. Trata-se de uma obra que reúne mil e uma curiosidades sobre coisas que costumam chegar à mesa dos portugueses e que fazem parte da nossa alma e identidade. No domingo, às 15 horas, e inserido no maio, mês do Marquês, haverá uma visita com quadros vivos à Rota Pombalina pela Companhia de Teatro Histórico Sons e Ecos. Serão 7 cenas teatrais para dar a conhecer 7 espaços históricos da Rota Pombalina. As cenas interligam-se de forma cronológica, de modo a abordar várias épocas da história da cidade de Pombal. O início é na Praça Marquês de Pombal e é uma iniciativa apenas para 30 participantes. Voltando agora a sábado, digo-lhe também que às 21h30 a Casa Varela vai receber um concerto de Lisa Sereno. Também tem uma lotação limitada a 50 pessoas e o concerto será gravado para a RTP Palco. Lisa Sereno irá apresentar Belonging, o seu álbum de estreia, numa viagem delicada por lugares de pertença, perda e reencontro. Uma artista emergente que nos traz uma lufada de ar fresco à música nacional, com um álbum que foi distinguido como disco Antena 3. E ainda no sábado, o Lourissal celebra os 33 anos de reelevação à vila. Do programa fazem parte, logo às 9 da manhã, a caminhada Rota dos Arrozais, com um ponto de encontro junto à Caixa de Crédito Agrícola do Lourissal às 9 da manhã, num percurso de intensidade fácil. Já da parte da tarde, às 16h30, é feita a recepção às entidades convidadas e ao hastear das bandeiras. Será acompanhado pela Sociedade Filarmónica Lourissalense, junto à sede da Freguesia do Lourissal. Às 17, no Parque Natural Rico Sofia, são inaugurados os equipamentos de exercício físico. Meia hora depois, realiza-se a cerimónia evocativa dos 33 anos de reelevação à vila, na Praça Joaquim da Silva Cardoso, com entrega de alguns diplomas de agradecimento. Segue-se um concerto da Sociedade Filarmónica Lourissalense e ainda a atuação do grupo de dança de Greens. Trago-lhe também duas sugestões para a freguesia da Redinha. A primeira é para sábado, às 15 horas, com mais uma conferência do ciclo de conferências sobre a história e património da Redinha. Desta vez, o tema é a Redinha e os seus forais, 1159-1513, por Saúl António Gomes, da Universidade de Coimbra, Faculdade de Letras e Centro de História da Sociedade e da Cultura. A iniciativa realiza-se então na Igreja Matriz, com entrada livre. A outra sugestão é para domingo, com o segundo passeio solidário de motas e motorizadas, organizado pela Santa Casa da Misericórdia da Redinha. O ponto de encontro é na Igreja Matriz da Redinha, às 8h30 da manhã, com o percurso a iniciar-se uma hora depois. Às 10h30 há uma paragem para reforço e o passeio termina à 1 da tarde com um almoço na Associação da Charneca da Redinha. E por falar em motos, digo-lhe também que no sábado à tarde, a partir das 17 horas, o Grupo Motar Marquês de Pombal vai apresentar a sua nova direção no evento em que haverá animação com o DJ Cazé e ainda oferta de porco no espeto. No futebol, na divisão de honra, no sábado às 16 horas, pode assistir às partidas Guiense-Bombarralense e União de Pombal-Os Nazarenos, enquanto na primeira divisão distrital Série A, destacamos o Moita do Boi Alegre Unido, o Arcuda Pelariga, Meirinhas Chão de Coce e Caseirinhos Carnide, todos também no sábado às 16 horas, e ainda o Ilha Mata-Morisquense, também no sábado, mas às 19h30. Eram estas então as sugestões que tinha para si. Já sabe que se tiver algum evento que queira destacar na sua terra, pode nos fazer chegar a informação através da nossa página de Facebook ou por e-mail para geral@pombal97.com. Aproveite as sugestões que aqui lhe deixei e viva a cultura e o desporto no seu concelho.
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Saiba que agora são 20 e 26.

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0: 21 e 1. 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

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Queria ouvir mais Avril Lavigne. 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
2: A temperatura atual em Pombal é de
1: 22 graus.

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1: Hoje, dia 22 de maio, é o Dia Internacional da Biodiversidade. A biodiversidade é uma das propriedades fundamentais da natureza, responsável pelo equilíbrio e estabilidade dos ecossistemas. As funções ecológicas desempenhadas por ela são ainda pouco compreendidas, muito embora considere-se que ela seja responsável pelos processos naturais e produtos fornecidos pelos ecossistemas e espécies que sustentam outras formas de vida e modificam a biosfera, tornando-a apropriada e segura para a vida. A 22 de maio de 1998, inicia-se a Exposição Mundial de Lisboa, a Expo 98, dedicada aos oceanos. Durante 132 dias, acolheu cerca de 11 milhões de visitantes. A partir de 16 de outubro de 1998, o recinto onde decorreu a exposição foi reaberto como zona de lazer, passando a denominar-se Parque das Nações. A 22 de maio de 2004, o príncipe das Astúrias, Felipe de Bourbon, herdeiro do trono de Espanha, casa-se com Letícia Ortiz. Felipe de Bourbon recebeu, a 1 de novembro de 1977, o título de príncipe das Astúrias.
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sentido das palavras, um olhar mais positivo sobre a vida. Eu conheço alguém que vive uma vida tranquila e harmoniosa, perdendo o seu tempo a julgar e a querer viver a vida dos outros. Muitas pessoas vivem mais a vida dos outros do que as suas próprias vidas. Isto provavelmente acontece porque têm medo de arriscar, de enfrentar os seus problemas e principalmente de se confrontarem consigo próprias. Muitas pessoas precisam de controlar e vigiar a vida dos outros para que possam preencher o vazio das suas próprias vidas. Controlam de uma forma inteligente e subtil, fazendo passar a ideia que só querem ajudar. Mas se a pessoa que controlam por qualquer razão decide libertar-se, ficam muito magoadas, envoltas num sentimento de ingratidão. Uma coisa é preocupar-nos com os outros. Outra coisa é intrometermos nas suas vidas sem que sejamos solicitados para o fazer. Pense nisto e seja feliz.

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3: Destaques do dia. O Parlamento Europeu aprovou novas medidas para proteger o mercado siderúrgico da UE dos efeitos da sobreprodução mundial. O novo regulamento irá reduzir as importações de aço isentas de direitos aduaneiros em quase metade, limitando-as a cerca de 18 milhões de toneladas por ano. Os direitos aduaneiros aumentarão de 25% para 50% sobre as importações que excedam esse limite. O regulamento inclui ainda regras de rastreabilidade mais rigorosas para evitar que os produtos siderúrgicos contornem as medidas comerciais da UE através de países terceiros. Os deputados afirmam que a legislação vai apoiar uma indústria estratégica para a economia e as capacidades de defesa da Europa quando as atuais medidas de salvaguarda relativas ao aço caducarem no próximo mês. O novo regulamento necessita da aprovação final do Parlamento e do Conselho para entrar em vigor. O Parlamento instou a Comissão Europeia a tomar medidas relativamente às preocupações com a democracia, o Estado de Direito e a alegada utilização indevida de fundos da UE na Eslováquia. Numa resolução aprovada em Estrasburgo, os eurodeputados alertaram para uma deterioração dos direitos fundamentais e das salvaguardas anticorrupção por parte do governo eslovaco. Manifestaram também a sua preocupação com a pressão exercida sobre os meios de comunicação social independentes, a sociedade civil e as comunidades minoritárias, como a minoria húngara na Eslováquia. O Parlamento solicita à Comissão que avalie se existe o risco de a Eslováquia violar os valores fundadores da União e que utilize todos os instrumentos disponíveis para proteger tanto os princípios como o orçamento da UE. Os deputados ao Parlamento Europeu e o Comissário dos Transportes Sustentáveis e Turismo, Apóstolos Tsitsi Costas, debateram uma iniciativa de cidadania europeia destinada a proteger os consumidores que compram ou licenciam videojogos na União Europeia. A iniciativa insta os editores a deixarem de tornar os videojogos impossíveis de jogar ao desativá-los remotamente depois de serem descontinuados. Os organizadores da iniciativa apresentaram-na à Comissão Europeia, que está agora a preparar a sua resposta. No hemiciclo do Parlamento, o comissário Apóstolos Tsitsi Costas declarou:
4: "We are not yet...
3: Ainda não estamos em condições de comentar em pormenor a iniciativa. No entanto, gostaria de salientar a importância de condições justas e transparentes. Enquanto consumidores europeus, os jogadores devem poder usufruir dos serviços digitais que pagaram, tal como previsto no seu contrato e de acordo com as suas expectativas razoáveis."
4: With their reasonable expectations.
3: A iniciativa de cidadania europeia Parem de Destruir os Videojogos recolheu mais de 1 milhão e 200 mil assinaturas de cidadãos da UE.
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6: Hoje vamos falar sobre a importância do sono, um pilar essencial da nossa saúde. Dormir bem não é um luxo, é uma necessidade. Durante o sono, o corpo recupera energia, regula hormonas, fortalece o sistema imunitário e organiza a memória.

0: e maior risco de doenças cardiovasculares. Em termos gerais, a maioria dos adultos precisa de 7 a 9 horas de sono por noite, embora isso possa variar de pessoa para pessoa. Mais importante do que a quantidade é também a qualidade do sono. Para dormir melhor, é útil manter horários regulares, evitar ecrãs antes de deitar, reduzir cafeína ao final do dia e criar um ambiente calmo e confortável no quarto. Se o sono não é reparador ou há dificuldade persistente em adormecer, vale a pena falar com o seu médico de família, porque dormir bem é meio caminho andado para viver melhor.
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9: Os morangos são ricos em vitamina C, um nutriente essencial para a produção de colagênio e para a proteção das células contra o stress oxidativo. Em geral, uma ingestão adequada de vitamina C pode contribuir para a saúde da pele, embora não exista um alimento isolado com efeito direto na acne ou no envelhecimento. Os morangos contêm ainda antioxidantes, como as antocianinas, que ajudam a combater a inflamação. São uma opção leve e nutritiva, podendo ser incluídos em lanches ou sobremesas de forma simples.
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10: Distance, uma marca desportiva francesa, propôs um desafio pouco usual aos clientes. Por um dia, os consumidores poderiam levar os artigos de graça, mas com uma condição: conseguir passar e fugir ao segurança da loja. No mês passado, a marca colocou nos artigos a etiqueta Rob It to Get It, roube para levar. A dificuldade estava em passar pelo segurança Meba Michael Zezé, um atleta olímpico que já correu os 100 metros rasos em menos de 10 segundos. A empresa partilhou os resultados num vídeo partilhado no YouTube. 74 pessoas tentaram fugir da loja com um par de ténis na mão, mas acabaram por ser apanhadas. Apenas 2 clientes conseguiram cumprir o objetivo e levaram as peças de graça. Segundo um dos gerentes da loja, a iniciativa foi positiva em termos de publicidade para a marca.
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12: Já ouviu falar dos 4 R's? Reduzir, baixar o consumo para diminuir a quantidade de resíduos produzidos, reutilizar, usar os produtos até ao limite máximo da sua vida útil, reutilizar tudo o que puder, reciclar, separar restos de comida e resíduos molhados das embalagens de plástico, metal e papel que podem ser usadas como matéria-prima para novos produtos, e recuperar, ou seja, consertar materiais degradados, evitando deitá-los fora.
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1: As artes marciais são boas para a memória. As artes marciais obrigam a um esforço do cérebro por vezes maior que o próprio esforço físico. Além disso, crianças que pratiquem taekwondo ou outra modalidade do género apresentam melhores notas em matemática do que as que não praticam. É o resultado de um estudo no qual, juntamente com outros dados do género, levou um grupo de investigadores a questionar se as artes marciais ajudam a desenvolver mais o cérebro ou se os indivíduos com estas características tendem a escolher este tipo de atividades. O ponto que serviu de base a esta investigação focou-se no argumento de que tanto o exercício como a prática do mindfulness beneficiam a atenção do ser humano e as artes marciais integram ambos os aspectos. Ao grupo de 21 praticantes adultos de artes marciais e 27 sem experiência em desporto, foi analisada a atenção em três tipos: alerta, orientação e execução. A atenção alerta é a que mais se associa à modalidade referida no estudo, que se notou ser superior nos indivíduos praticantes e que tal era tão maior quantos mais fossem os anos durante os quais se praticassem artes marciais. Os resultados permitiram assim provar que as artes marciais têm de facto melhorias a nível do cérebro e que não se cingem a um período em que a modalidade é praticada.
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1: E agora, tempo para a temperatura em Pombal.
2: 22 graus.

0: 23 e 1.
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2: Conselho de Ministros reuniu descentralizadamente em Pombal e transformou institutos politécnicos de Leiria e Porto em universidades. Saiba mais pormenores já a seguir.
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2: O Conselho de Ministros aprovou ontem, numa reunião descentralizada em Pombal, a criação de duas novas universidades, atualmente institutos politécnicos nas zonas de Leiria e do Porto. A criação das duas instituições, a Universidade de Leiria e do Oeste e a Universidade Técnica do Porto, resulta da reconfiguração dos atuais institutos politécnicos de Leiria e do Porto, que passarão a integrar o sistema universitário. Segundo fonte do Governo, os decretos-lei aprovados pelo Conselho de Ministros garantem as condições para as universidades aprofundarem a respectiva capacidade de investigação, expandirem a oferta de educação superior universitária e intensificarem a integração em redes de investigação e inovação. O objetivo, acrescentou a mesma fonte, é fortalecer a rede de ensino superior e o sistema científico e tecnológico nacional, reforçar a coesão territorial e consolidar um ensino superior público mais diversificado, competitivo e preparado para os desafios do futuro. Associado à criação das duas instituições, será criada a Escola Superior de Técnicos Especializados na Universidade de Leiria e do Oeste e a Escola Técnica Superior Profissional na Universidade Técnica do Porto. A transformação dos Institutos Politécnicos de Leiria e do Porto em universidades foi solicitada pelas próprias instituições em 2025 e já tinha sido, em Conselho de Ministros, aprovada em fevereiro. A mudança mereceu os pareceres favoráveis do Conselho Coordenador do Ensino Superior, do Instituto para o Ensino Superior e da Agência de Avaliação e Acreditação do Ensino Superior. Por outro lado, em abril, o Conselho Coordenador dos Institutos Superiores Politécnicos manifestou-se preocupado com a aprovação da criação das universidades antes da entrada em vigor do novo regime jurídico das instituições de ensino superior aprovado na Assembleia da República há duas semanas. A Comunidade Intermunicipal da Região de Leiria considera que a criação da Universidade de Leiria e do Oeste vai fazer parte da transformação deste território pós-tempestades. É uma notícia muito importante, até porque vem numa altura pós-tempestade, sem ter que ver com a tempestade, penso eu, mas vem numa altura muito importante porque a Universidade irá, com toda a certeza, fazer parte da transformação desta região depois das tempestades, afirmou a Agência Luz ao Presidente da Comunidade Intermunicipal, Jorge Vala. Este é um momento de grande entusiasmo da parte de todos nós, de toda a região de Leiria, que ao longo destes últimos tempos tem apelado ao Governo para que o Politécnico de Leiria seja transformado em universidade, salientou Jorge Vala. O Presidente acima adiantou que hoje concretiza-se este desejo, esta vontade, mas sobretudo esta necessidade, porque a universidade vai impactar positivamente na transformação deste território. A Comunidade Intermunicipal da Região de Leiria desafiou ao longo do ano letivo os alunos dos agrupamentos escolares do distrito a participar no programa de empreendedorismo nas escolas Arrisca Connosco. Os vencedores da 11ª edição do concurso foram conhecidos na última semana. A iniciativa, direcionada para alunos do 3º ciclo do ensino básico, secundário e profissional, reuniu propostas inovadoras num percurso que começou com 144 projetos. Este programa envolveu 178 turmas de 35 escolas, mobilizando mais de 8 dezenas de professores e 2.671 estudantes. A final intermunicipal do 3º ciclo teve lugar no auditório da Biblioteca Municipal de Pombal, com a participação de 10 equipas finalistas. O projeto Casta Pão, focado em produtos alimentares à base de castanha para valorização do Conselho de Castanheira de Pera, foi o vencedor. O trabalho foi desenvolvido por alunos do agrupamento de escolas de Castanheira de Pera, e a equipa recebeu como prémio a participação numa missão empreendedora na ilha de São Miguel, nos Açores. O segundo lugar foi atribuído ao projeto Amigo Alerta, um robô de combate ao isolamento de idosos criado por alunas do agrupamento de escolas de Ancião. Em terceiro lugar ficaram as iniciativas Ecomina, de reaproveitamento de materiais para lápis de cera sustentáveis, desenvolvido por Lara Simões, Bia Rodrigues e Afonso Cravo, do agrupamento de escolas de Pombal, e Mr. Piggy, um jogo de tabuleiro sobre literacia financeira, apresentado por alunos do Instituto Educativo do Juncal. Tendo em conta o equilíbrio de pontuações entre as propostas avaliadas pelo júri, registou-se a atribuição a título excepcional de 2 terceiros lugares. 2 dias depois foi a vez do Parque Verde em Porto Mós acolher a final destinada aos alunos do secundário e profissional, disputada por 8 projetos. O prémio no ensino regular foi para o projeto Spot It, de alunas do agrupamento de escolas da Batalha, com uma ideia que consiste numa aplicação móvel focada no consumo sustentável para consulta de estoques comerciais locais em tempo real. Já na categoria Ensino Profissional, saiu vitorioso o projeto Ginocense, de Ângela Costa e Carolina Nunes, da Escola Profissional e Artística da Marinha Grande, que se foca na saúde e bem-estar do universo feminino através de um penso íntimo monitorizado por uma aplicação digital. Esta foi a ideia mais votada e vai representar a comunidade intermunicipal da região de Leiria no concurso regional de ideias da CCDRC a 9 de junho na Cima Oeste. Os vencedores de cada uma das tipologias vão participar numa missão empreendedora em Barcelona. Um homem de 55 anos e uma mulher de 41 foram detidos ontem em Fátima, suspeitos dos crimes de violência doméstica e de exposição e abandono, adiantou a GNR. De acordo com a Força de Segurança, os

0: Hospitalar, indica a mesma fonte, onde permaneceram e foram prestados os primeiros cuidados até serem encaminhados para um hospital. No desenrolar da investigação, os militares do posto territorial de Fátima localizaram e detiveram os suspeitos naquela cidade. E assim termina este serviço noticioso. Fique bem e continue na nossa companhia.
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8: Boiler Room é um filme que retrata o implacável e tenebroso submundo financeiro. Seth Davis montou um pequeno casino ilegal no seu apartamento. Dado o seu espírito empreendedor, atrai a atenção da mais recente corretora da cidade. Uma empresa agressiva, mas com uma ética bastante diferente da que prevalece em Wall Street. Treinado por Chris, Seth adere rapidamente ao sistema, mas acaba por descobrir o segredo que está por trás de todo este inebriante sucesso. E tão rapidamente como subiu na empresa, sente-se embrenhado numa armadilha que poderá aniquilá-lo definitivamente. Com o Vin Diesel no principal papel, Boiler Room é a sugestão de hoje do 95.
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1: Vendedores de alta performance possuem motivações tanto extrínsecas quanto intrínsecas. Antes de nos aprofundarmos, precisamos de entender o que é que são estes dois tipos de motivações. Motivação extrínseca é aquela baseada nos resultados gerados pelo trabalho, como o reconhecimento dos outros colaboradores e retorno financeiro. Motivação intrínseca é aquela relacionada ao trabalho em si. Pode ser o prazer de se relacionar com os clientes, paixão por desafios e vontade de aprender e de evoluir como vendedor. De acordo com um estudo realizado pela Associação Americana de Marketing, vendedores com grande motivação extrínseca trabalham com mais afinco e foco porque estão dispostos a superar os seus limites e a passar por cima das dificuldades enquanto buscam atingir as suas metas, já que serão recompensados de acordo com os seus resultados. Por outro lado, vendedores com alta motivação intrínseca são aqueles que de facto gostam da sua rotina de vendas. Isso leva-os a estudar e a procurar formas de aperfeiçoar as suas habilidades, tornando o seu processo de vendas muito mais otimizado. A união dessas duas motivações cria um vendedor extremamente esforçado e que vende de forma inteligente.
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1: Sopot é uma cidade costeira no norte da Polónia, conhecida pelo ambiente de resort junto ao Mar Báltico. Um dos seus pontos mais emblemáticos é o seu longo cais de madeira que avança sobre o mar e é um dos mais conhecidos da Europa. É um destino associado ao lazer, ao turismo de verão e a uma atmosfera mais descontraída.
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2: E o relógio marca agora 23:26.

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2: Num comunicado conjunto, a Google, LinkedIn, Snapchat, Microsoft e TikTok manifestaram profunda preocupação com o impasse nas negociações na União Europeia, advertindo que o fim da base legal atualmente em vigor poderá comprometer a detecção e denúncia de conteúdos de abuso sexual de menores. Em causa está a derrogação à Diretiva de Privacidade Eletrónica, em vigor desde 2021, que permite às plataformas digitais detectar voluntariamente material de abuso sexual de crianças em serviços de comunicação interpessoal. De acordo com as empresas, a não renovação desta exceção criará incerteza jurídica e vai reduzir os mecanismos disponíveis para identificar estes crimes. As tecnológicas sublinham que há quase duas décadas que têm vindo a utilizar ferramentas de detecção voluntária que são consideradas essenciais para as investigações das autoridades, permitindo identificar situações de abuso em curso e travar a disseminação de conteúdos ilegais. De entre estas ferramentas, destaca-se o sistema de Ash Matching, um método baseado em impressões digitais irreversíveis que permite comparar conteúdos com bases de dados seguras de material previamente identificado como abusivo. De acordo com o comunicado, este sistema assegura elevados níveis de precisão na detecção, ao mesmo tempo que respeita princípios de privacidade. As empresas alertam para a significativa redução da capacidade de resposta à criminalidade sexual contra menores, como consequência da interrupção destes mecanismos, deixando crianças na Europa e noutras regiões com menos proteção do que anteriormente.
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0: noite e três. 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
1: É difícil compreender o rumo da vida em alguns momentos. Mas de uma coisa não nos podemos esquecer. Nada é à toa. Nada é por acaso. Às vezes, o melhor parece ser o pior. E o certo aparenta ser errado. Mas tudo faz parte. Tudo contribui para o nosso crescimento pessoal. E tem um porquê. Viver vai muito além das explicações. E ultrapassa todo e qualquer entendimento. Estamos aqui de passagem. Todos nós já vivemos momentos de felicidade e tristeza. Sábia é toda a pessoa que sabe lidar com os seus sentimentos, sem culpa, sem apego, deixando que eles venham quando têm que vir e mandando-os embora quando têm que partir. É usar o que lhe foi ensinado de forma sempre positiva, transformando a sua vida, deixando-a mais leve e mais bonita. Pense nisto e seja feliz.
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1: A 23 de maio de 1881, nasce em Celurico da Beira, Sacadura Cabral. Ao lado de Gago Coutinho, Sacadura Cabral ficou para a história como o primeiro aviador a fazer a travessia aérea do Atlântico Sul. Em 1921, realizou a viagem Lisboa-Madeira, ensaio para a grande aventura do ano seguinte, que o levaria de Lisboa até ao Rio de Janeiro. Após o regresso triunfal do Brasil, declarou: "Nunca fui senão uma coisa, português." A 23 de maio de 1929, é lançado o primeiro desenho animado falado de Mickey Mouse. O rato Mickey é um personagem de desenho animado que se tornou o símbolo da The Walt Disney Company. Mickey surge de calções vermelhos e sapatos amarelos, uma homenagem que o seu criador, Walt Disney, fez à Ordem de Molay, da qual era membro.
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1: Olá, viva! Recomeçamos, não nos rendemos. Esta é a história de Lars Leonard Vestin, pela voz do próprio, reconstituída a partir de uma lista de fontes singular. Três cadernos. Um caderno amarelo encontrado numa prateleira por cima do lava-loiças da cozinha, liso, formato 16x6, com 76 folhas escritas, do total de 80. A capa é amarela e tem o logótipo da União de Apicultores Suecos. Contém anotações pessoais e outras, como listas de despesas domésticas, lembretes e notas sobre as colmeias, começado em fevereiro de 1970. Um caderno azul, encontrado sobre os livros na última prateleira da estante, formato A4, capa azul, tem 112 folhas, das quais 97 estão completamente preenchidas de ambos os lados. Contém recortes de jornais colados, excertos de palestras e discursos seus, começado no verão de 1974. Finalmente, um caderno rasgado, na verdade um bloco de notas, encontrado junto ao telefone sobre uma mesinha. Contém números de telefone e notas esporádicas sobre a progressão da sua doença, começado em 1970. É esta a matéria-prima ficcionada do romance A Morte de um Apicultor, do escritor sueco Lars Gustafsson, publicado em 1978 e com o qual atingiu o reconhecimento internacional. O dono destes cadernos, Lars Vestin, é um antigo professor da escola primária que se reformou antecipadamente, aproveitando o facto de a sua escola ir ser demolida. Vive da venda de mel das suas abelhas e alguns biscates. Depois de se divorciar, mudou-se para uma pequena quinta na margem de um lago, onde tem uma horta, um batatal e um cão. Tem telefone, televisão e é assinante de um jornal regional. Deixou praticamente de ter contacto com mulheres. Embora tenha apenas 40 anos, aparenta ter mais idade. Está magro, gasto, com falta de cabelo e os óculos com aros finos de metal acentuam a impressão de esqualidez. Na primavera de 1975, no exato momento do degelo, Lars Vestin descobre que deixará de existir antes da chegada do outono. Faço aqui uma primeira pausa musical com Rui Veloso e o tema Logo que Passa Monção, do álbum de 1991, Auto da Pimenta.

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1: Depois de uma dor intensa que julgou ser resultado da distensão de um músculo dorsal, enquanto jogava badminton com as crianças que ali passavam temporadas animadas com o pai durante o verão, Lars vê-se forçado a realizar exames médicos. A carta do hospital, com o diagnóstico que estava certo de conhecer, chegou finalmente num bonito dia cinzento, típico de fevereiro. Em vez de abrir, pô-la de lado, examinou as faturas que chegaram no mesmo dia, concluindo que não teria dinheiro para as pagar senão no mês seguinte, e foi passear o cão. No final do passeio, a sua decisão estava tomada. Jamais abriria aquela carta. Se abrir esta carta, pensei, o que irá mudar em mim? Se me for dito que só me restam alguns meses de vida, ficarei totalmente paralisado? Serei obrigado a ir para o hospital? Passar os últimos meses da minha vida numa cama cheia de dores, cada vez mais fraco, perdendo totalmente o controle da situação? Se esta carta contém a minha morte, recuso-a. No romance A Morte de um Apicultor, os seus cadernos abrem-nos à sua reflexão sobre a vida, sobre o amor, como o que viveu com Margaret, que depois se extinguiu em parte porque Lars os enredou num triângulo amoroso, e as duas mulheres, Margaret e Anna, se juntaram para fazer dele uma coisa irresponsável, uma criança na qual não se pode confiar. Uma reflexão sobre a Suécia dos anos 70, onde as ligações dos autocarros funcionam mal, onde os hospitais têm salas de espera para a radiologia com 60 ou 70 pacientes, onde escolas perto são demolidas para serem feitas outras mais longe e nelas se percebe bem a que classe social pertencem as crianças, onde homens como o tio Sun tratavam de obter empréstimos do Estado para fazer prédios de apartamentos que depois alugavam por preços exorbitantes a operários finlandeses, onde autoestradas passam no meio de antigos pátios como o do tio Sun e agora a única recordação do que ali havia é um velho freixo muito bonito que milagrosamente escapou aos tratores e às minas.

Gente lê com Lino Oliveira. No romance A Morte e um Apicultor, à medida que a dor aumenta, voltam as memórias da infância. Casamento e vida profissional são períodos que se afastam como se fossem bagatelas, como se se tratasse de um momento fugaz. Tudo isso se resume agora a um episódio de uma história bem mais importante, em que o único capítulo verdadeiramente forte é a infância. Dessas recordações emergem as conversas à mesa, em que os participantes tocam estranhas melodias no órgão da culpa, abismos de angústia medíocre, em frases que nos soam perturbadoramente familiares. Emergem também as memórias das aventuras de criança com Nick, um rapazinho magro, de extraordinária agilidade, que trepava pinheiros e que achava importante fazer coisas consideradas impossíveis e que adivinhava tempestades. Parecia estar destinado a alguma coisa muito especial. Talvez nunca conheçamos realmente as pessoas que vamos conhecendo ao longo das nossas vidas. Apesar da dor, Lars sente-se demasiado vivo para de repente se tornar num moribundo. Um moribundo não dá longos passeios a pé com o seu cão entre crises de dores, a não ser que esteja a inventar uma nova forma de morrer à beira de um lago, apicultor negligente, encarando o fim com um poderoso não. Se existe um Deus, a nossa missão é dizer não. Recomeçamos, não nos rendemos. Se me escutaram até aqui, obrigada. Por hoje é tudo. Até à próxima.

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0: Na tomada de posse do novo governo da Hungria, o ministro da Saúde, Zsolt Egedűs, resolveu protagonizar uma dança de veras excepcional. O homem parecia feito de borracha, uma autêntica alma gêmea do Michael Jackson, mas numa versão bizarra careca. De facto, a pasta que lhe foi atribuída assenta-lhe como uma luva. O homem tem saúde para dar e vender. Mas apesar do aparato, isto só veio demonstrar que, até ao nível da dança dos políticos, somos muito melhores do que os húngaros. Estarão lembrados, certamente, de André Ventura a dançar a dança da picanha. O homem tem ginga. Diria mesmo que se usasse uma daquelas bandoletes que a sua mulher parece que tem aparafusadas à cabeça, teria valor para liderar o desfile do Carnaval da Mialhada ou de uma Gay Pride. Há que dar mérito a quem o tem. Há uns dias foi Marcelo Rebelo de Sousa que foi apanhado a dançar no concerto da banda de K-pop Twice. Bem, aqui não há certezas. Não se sabe se estaria de facto a dançar ou a rasca para ir à casa de banho. Mas a modalidade de dança em que os políticos portugueses mais brilham é, sem dúvida, a dança com velhas. O estimado ouvinte conhece algum político português com ambições que nunca tenha dançado com uma velha na campanha eleitoral? Não certamente. Nem a campanha seria a mesma. Qualquer pretexto é bom para pegar uma velha e dar-lhe uns abanões ritmados. Isás. Para além de proporcionarem lindos momentos coreográficos, são votos em caixa. Mas depois da campanha, borrifam-se para as velhas. Há pouco tempo saiu um estudo da Organização Mundial de Saúde que englobou dados de 53 países e concluiu que Portugal é um dos 5 que menos investe no tratamento e proteção dos mais velhos. Que grande injustiça! As velhas sentem-se usadas. Por isso acreditamos que não estará longe o dia em que se revoltem e se vinguem. A vingança não é um sentimento bonito, mas há limites. Até para a filosofia de Kant, a vingança é um impulso legítimo. Veja-se o que versa a sua justiça retributiva. Em certo sentido, é comparável à lei de Leão, olho por olho, dente por dente. Portanto, será provável que numa próxima campanha eleitoral, quando um político estender a mão a uma velha para dançar, esta lhe dê uma tampa. E poderá mesmo estender-lhe o dedo do meio. E pronto, lá se vai todo o encanto da campanha e uma data de votos para o galheiro. Bem feito! Senhores políticos, abram a pestana. A vingança será terrível. Até à próxima.
1: Foi a opinião de Aníbal Cardona. Aníbal Cardona.
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1: Uma e um. 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